0: já está confirmada aí para você. Isso agora será na quadra do Santos Dumont, viu? É, casa do quadro Santos Dumont. Tá tudo ok, tá tudo preparado agora para você. O Siqueira chega para fazer a festa lá na quadra do Santos Dumont, na festa dos feirantes, com apoio da Prefeitura de Bela Vista. Então você já sabe, né? DJ Paulinho Boy, DJ, nosso grande amigo DJ Marquinho e toda a família aí, Siqueirão, estarão por lá fazendo a festa pra galera que gosta aí do Saudade 87, né? Muito obrigado a todos vocês que estão acompanhando o nosso giro musical e recordações pra galera que gosta da boa música. Obrigado, Ivaldão. Um abraço para você, nosso grande amigo Marcelinho Carioca, a estrela da saudade. Vai estar por lá, né, Marcelinho Carioca, né? Meu grande amigo Carlinho do Sol. É Carlinho, né? Um abraço para ele, para sua esposa que estão aí curtindo lá no Marrocos. Um abraço para você, Carlinho. Parceiro também lá da Feira Coberta. Um abraço para ele. Sempre curtindo Saudade 7 aí, ele gosta do baile também, né? Cara que gosta de baile é bom, né? Tô ouvindo Saudade 7. E a minha amiga, tá curtindo Saudade 7 também, sabe que é? A Tida. E o Orlandão, rapaz, o Orlandão não perde programa Saudade 7, que é seu esposo. Fica na manha, fica acompanhando Saudade 7, e vamos até as 22 horas com muita saudade no seu rádio. E você vai participando aqui do telefone do Valdo Souza, é o 98612-7755. 98612-7755. Valdo Souza. Da Rádio Jovem, para você entrar em contato, 980-50-7115, 980-50-7115. 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Vou dar uma volta no apoio cultural, já volto com muitas músicas para você até as 22 horas, tocando o melhor da saudade, a retrospectiva das melhores canções aqui na sua preferida.
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2: Muito bem, para você ouvindo Saudade de 7, tá 21 horas, 10 minutos, 9 da noite. Mais 10 minutinhos, processo para vocês. Vou viajando no giro musical da viagem do tempo em forma de músicas a nossos amigos aí da família Silva. Aquele abraço. A minha amiga ele é o Edson, é o Nice e a Edna. Estão aí no Bairro das Flores. Obrigado aí pela sua preferência de história. Agradecer a audiência do nosso grande amigo Expedito e a Conceição. Um abraço, Expedito. Obrigado aí. Muito obrigado aí. Tá assando aquele churrasquinho, né? Tirando gosto, bacana. A galera gosta aí do churrasquinho do meu grande amigo Expedito aqui no Bairro da Liberdade. Olha. Mandar um abraço também à minha amiga Rubi, rapaz. Aquele abraço ao Edson Pressão aí no Santos do Mundo. Rubi, um abraço pra vocês. Obrigado aí pela sua preferência de sintonia. Casal Nota 10 que vai acompanhando o Saudade 17. A gente só tem a agradecer a audiência, o carinho de todos vocês que acompanham o nosso giro musical. E você, onde é que tá acompanhando o Saudade? Meu grande amigo Nenca, rapaz, está lá em Conceição do Itá. Alô, Nenca! Quem manda é a mulher, o nome do bar dele. Olha aí, mano. Bem sugestivo nesse bar. Quem manda é a mulher. Ele tá certo, rapaz. Tá certo, tem toda a razão aí. No bar dele, é as mulheres que mandam lá no Conceição do Itá e na Orla, né? Aquele abraço pra vocês. Toda essa comunidade aí do Conceição do Itá que acompanha o nosso Saudade 37. Obrigado aí, nosso grande amigo Nenca. Só na manhã, viajando no giro musical. Vai participando aqui, vai fazendo seu pedido musical. E a gente vai tocando aqui o melhor da saudade. É só você mandar aí essa mensagem de texto para o nosso telefone aqui pessoal do Valdo Souza, que é o 986127755. E se preferir, tem o da Rádio Jovem FM 80 50 71 15, 80 980 50 71 15. Meu amigo Newton César. Alô, Newton César, um abraço pra você. Pra quem não sabe quem é Newton César, é o bonitinho, rapaz. Um abraço aí, não perde o programa Saudade, certo? E fica dançando o canto da Cátia. Pra lá e pra cá, né? A Cátia fica só na manhã acompanhando aí o nosso grande amigo Newton César, nome de cantora, né? Meu amigo Raimundo Cabeça Branca, o dono da lancha, está também navegando nas ondas da Jovem FM. Alô, Cabeça Branca, um abraço pra você, obrigado aí pela sua preferência de estúdio. Vou tocar a música, Valdo Souza, por aqui, fazendo a sua sequência musical às 9 horas da noite, mais 13 minutos, hora certa. Hoje é quinta-feira, dia 2 de julho, já, passar dia 2 de julho, e a gente fazendo o giro musical. A minha amiga Suzy e também o Vila, o mototaxista do amor. Alô, vocês, obrigado pela sua preferência de sintonia. Manda um abraço também a toda a galera aí que estão acompanhando no centro da cidade. Só pra lá e pra cá, seu radinho ligado, celular ligado, antenado aqui na preferida.
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2: Então, o que tem pra tocar, Valdo Souza, a partir de agora? A gente vai fazer a sequência nossa aqui da sua Jovem FM, 21 horas e 14 minutos. E é o Jonas que chega aí com a Baby.

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3: Você ouvindo Saudade 87, estamos em 21 horas e 22 minutos. Hora certa para você que ouviu aí. Rapaz, a Cleuda Gomes, né? Que deu aquele recado para a galera que vai ouvir o Saudade 87. A todos que vão acompanhando, muito boa noite. Meus amigos taxistas, um abraço para você. Meus amigos do Uber, aquele abraço para você. O Henrique não tá de um Saudade 37. O Henrique, um abraço para ele. Aí do Bairro das Flores, ouvindo Saudade 37. Meu amigo Vale, aquele abraço também. E a todos vocês, mototaxistas, que estão curtindo Saudade 37, nossos amigos vigilantes, a galera que está no plantão, médico, aquele abraço nas unidades de saúde, obrigado aí pela sua preferência de sintonia e também da audiência da galera das pizzarias, lanchonete, né? Toda a galera aí do Centro Comercial de Benevista. Manda um abraço ao meu amigo César do Que Batata, a melhor batata da cidade, só na manhã, acompanhando o programa Saudade 37. César, um abraço para você, que Deus continue te abençoando cada vez mais, né? 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Meu amigo Pantera também, um mototaxista eficiente, tá curtindo Saudade 37. Obrigado, Pantera, você é o cara aí, né? Sempre trabalha mais à noite, só na manhã. Um abraço para você, obrigado, que Deus proteja todos vocês que estão no seu trabalho, né, fazendo seu serviço, que Deus vai protegendo aí. E eu só tenho a agradecer também a Deus pela oportunidade de estar por aqui levando a mensagem positiva aos nossos ouvintes que acompanham Saudade 7 até as 10 da noite. Vão fazendo a sua sequência musical e você vai participando. O telefone está liberado para você entrar em contato e fazer o seu oferecimento. O telefone Valdo Souza é o 98612-7755. 98612-7755. Para você entrar em contato aqui também com a Jovem FM, você pode passar o zap para o Jovem. Telefone daqui da Jovem FM, né?

0: 980 50 71, 980 50 71 15. É o da Jovem FM, para você estar em contato em toda a promoção aqui da nossa preferida
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0: Um abraço ao meu grande amigo Adilson Chaves, que está convindo Saudade 7. Ele, o Thiago Miller, aí no Egozão. Paulo Marinho também, sempre acompanhando o programa Saudade 7. Alô, Paulo. Um abraço para você, a minha amiga Helena, lá no Sítio Borboleta, a Márcia Paixão, o Buló, a galera aí da Agrinesp. Fala aí, Agrinesp, quero mandar um abraço para meu amigo japonês. O japonês, rapaz, fica só na manhã aí na Chico Mendes, para lá e para cá, ouvindo o nosso giro musical. Meu amigo Maranhão também aí na Agrinesp, o mototaxista, né? Sempre acompanhando o programa Saudade 7. Maranhão, um abraço para você, obrigado aí pela sua preferência de sintonia. Vamos começar a tocar música aí para a galera que está curtindo o nosso Saudade 7, abril 21 horas 25 minutos, 9h25. Mais uma música, sequência musical, que vai para você que está ouvindo Saudade 7.

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Ok, estamos às 21 horas, mais 38 minutos. Eita, Valdo Souza, né? A galera fazendo aí, com certeza, a viagem do tempo em forma de músicas. E você, como é que tá? Tudo bem? Tranquilo? Manda abraço a toda a família oriental, ouvindo Saudade 7. Branco, Lavique, Cabeção, meu amigo também. Careca, Lucinha, Rose, um abraço para você, obrigado pela sua preferência de sintonia lá no Caia Suíta, minha amiga Fátima Leal. Ela não perde o programa Saudade 7. Aqui no Materesa está a nossa amiga Lete, um abraço para ela, Bragantina, ouvindo Saudade 7, Bragantina, um abraço a todos vocês que vão acompanhando o Saudade 7. Muito obrigado pela audiência, o carinho que vocês têm com o Saudade 7. De segura sexta-feira de 20 até as 22 horas, Valdão fazendo você recordar. E a gente só tem a agradecer a Deus em primeiro lugar. E você do outro lado que acompanha o Saudade 7, professora Maria José Leal, que fica só sacudindo para lá e para cá. A professora Ju também, aquele abraço, professora Ju. Deus continua te abençoando aí cada vez mais. Vocês aí que são os ouvintes do Saudade 7, meu grande amigo Arlindo. Tá ouvindo o Saudade 7 Independente também. Arlindo, um abraço, obrigado. Ah, seu Manuel. Também a dona Rosa Maria, né? E a pequena Sofia aí na rua do Banco do Brasil. Não perde um programa Saudade 7. A minha amiga Lúcia. Lúcia Miranda, né? Um abraço para ela. Ouvindo o Saudade 7, obrigado pela sua preferência de sintonia. A todos vocês que vão curtindo o nosso giro musical. Vamos continuar por aqui fazendo essa sequência musical que o Valdo Souza gosta de tocar para a galera que gosta da boa música, da retrospectiva, das melhores canções para você. 21 horas e 39 minutos, 9 da noite, mais 39 minutos. Já para você, trazendo aí a sequência que vocês gostam de ouvir aqui no Saudade 87. Boa noite! Essa é boa demais para você que está ouvindo. É o Sabiá e o Ruxidó, para a galera que vai curtindo, se você voltar.

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3: Essa coisa boa para vocês aí, ouvindo Maurício Matar. Rumos do coração. Faltando apenas 5 minutinhos para as 22 horas. É o giro musical, viagem do TV Fama de Músicas com seu amigo
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3: 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Obrigado a todos vocês que me acompanharam nesta quinta-feira, né? Quinta-feira abençoada a todos, muito obrigado. Eu já vou ficando por aqui agradecendo a audiência de todos os carinhos de vocês aí que acompanham o Valdão diariamente de segunda a sexta-feira. E que Deus dê sabedoria a todos, né? Um abraço para você. Fica aí a partir de agora com o romantismo da sua Jovem FM, o Falando de Amor, que entra no ar a partir de agora, até aí, levando aquela sequência musical que vocês gostam de ouvir. Então, prepara as emoções, que está chegando o musical Falando de Amor, para você ficar ligadinho, só na manhã, ouvindo as canções aí românticas no seu ratinho. Obrigado a todos. Amanhã, o Valdão estará por aqui, né, para comandar um giro musical de recordações. A todos, saúde e paz. Coloque sempre Deus na sua frente. Dessa forma, tudo dará certo para você. Obrigado. Até amanhã, se Deus quiser.

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4: Graças a Deus, um bom dia todo especial para você nessa manhã. Já é o programa Ondas de Esperança, já trazendo paz, alegria, trazendo amor, trazendo vida para os nossos corações. Por isso, nessa manhã, ore comigo. Soberano Deus, eterno Pai, te glorificamos, Senhor, pela tua infinita misericórdia e graça, por tudo que o Senhor tem feito nas nossas vidas, Pai. Continue conosco, nos abençoando, abençoando este trabalho. Olha, Senhor Jesus, para o nosso querido pastor, pastor Samuel do Nascimento Pinto, abençoa a vida, casa, família, o ministério. Continue, Senhor Jesus, fazendo algo, Senhor, coisas, Pai, surpreendentes, Pai. Ah, Senhor da Glória, o Senhor é o Deus do impossível. Olha, meu Deus amado, para esses instrumentos, Pai, de comunicação. Senhor da Glória, guarda, Senhor. Meu Deus, para que famílias ainda sejam alcançadas. Senhor da Glória, continue conosco, no nome santo do Senhor Jesus. Amém. Escalar.

0: Glória a Deus, até às 7 horas da manhã estaremos juntinho. E lembrando para você, hoje o programa é sobre saudade, né? Hoje é sobre aqueles hinos antigos que marcam, que falaram, que ainda tocam dentro dos nossos corações. Hinos que a gente lembra do tempo da vovó, do tempo da mamãe, nosso tempo também, há 30, 40 anos atrás. Desde já, meu amado, peço a você, você peça seu hino. Faça o desafio contigo hoje, você faz o desafio comigo. Peça seu hino e aqui a gente estaremos colocando para você, tá bom? Desde já, que Deus te abençoe, te guarde, te ilumine, Deus te dê um dia de paz. Vamos estar ouvindo agora Madeiro Lavrado com Luiz de Carvalho, em nome do Senhor Jesus.
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1: Graças a Deus, você ouviu, acabou de ouvir a sina aí agora. Sou muito rico, sou milionário. Ah, pô, um hino muito antigo, né? E mais uma vez eu peço pra você, o nome do grupo é Pingo de Gente, né? É uma bênção, glória a Deus. São hinos infantis que marcaram e marcam a vida da gente, né? E como o título diz, sou muito rico, sou milionário, realmente. Aqui no mundo a gente não tem nada, né? Tudo pertence a Deus, mas lá no céu tem um paraíso, tem um lar, tem coisas maravilhosas nos aguardando, né? Já quero aqui já colocar lá o nosso primeiro áudio nesta manhã, da nossa querida amada irmã Maria Lúcia. Oh, glória, que bênção. Deus abençoe a nossa querida amada irmã, já tem mandado áudio para cá, abençoado. Vamos estar ouvindo nesta manhã este áudio, já já. Aguente aí.
2: Bom dia, voz abençoada de Deus. Quero que você coloque um hino Homem de Branco, oferecendo para minhas famílias nascimentos.
1: Amém.
2: Para minhas noras, netos, netas. Para a Cláudia lá de Capanema.
1: Pronto.
2: Irmã Maria da Cidade, Joelson.
3: Um abraço para você.
2: Contento. E para quem está na escuta do programa, para você e sua família, quero que ore pelas minhas parentelas. Obrigado pela oportunidade.
1: Glória a Deus, né? A nossa querida amada irmã Maria Lúcia, mais uma vez ligadinha no programa Onda de Esperança. Já está mandando aquele grande abraço para os nossos amados irmãos. Nosso querido amado irmão Plácido Ferreira Barroso, mais uma vez, está oferecendo todos os hinos, né, da programação para todos os ouvintes. Glória a Deus. Deus abençoe a vida do nosso querido amado irmão Plácido Ferreira Barroso. É, já está conosco hoje aqui, né, dando prazer da sua visita. Nosso querido, amado, reverendo Saraiva, né? Nosso irmão Natanael Saraiva, né? Como é que o senhor tá, meu irmão? Tudo bem? A paz do Senhor.
4: A paz do Senhor, meu amado irmão. É muito prazer, né?
5: E que sempre, sempre sou bem recebido aqui. Glória a Deus pelo apresentador do programa. É o nosso querido diácono Tom, mais conhecido por Tom.
1: É, irmão Gledston.
5: Perdão, ele está me repreendendo de chamar o nome dele, irmão Gledston, meu irmão.
1: Uma benção.
5: Deus abençoe você e sua família grandemente. Também já quero agradecer pela vida do nosso pastor Samuel, que quando eu venho aqui eu não esqueço desse grande homem.
1: Bem, homem verdade.
5: Homem de Deus, homem exemplar para todos nós, né? E já neste momento eu mesmo já quero oferecer todos os hinos do programa para a família Ferreira, né? Família minha, a irmã Rezonete está lá na escuta do programa.
1: Mas, senhor irmã Rezonete, como é que a senhora está? Tudo bem? Grande abraço.
5: E também por todos os meus filhos, inclusive a Perla, ela fez aniversário do dia 29, viu?
1: Que benção, vou dar o parabéns para ela agora.
5: E seu filho também.
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1: Parabéns, minha irmã, dona Perla. Deus abençoe você e sua família.

0: também pro, pro Felipe, o seu filhinho, né? Fez mais um ano de vida, estão longe do papai, mas a lembrança, elas vêm todo dia.
1: Bem verdade.
0: Eu também quero oferecer os hinos todo o programa para minha congregação, na liderança, presbítero Edi, toda a sua família e todos, eu quero dizer assim, para todas as pessoas que me conhecem na cidade de Benevides, ou seja, também a todo nosso amado irmão, todos os hinos do programa, são hinos que traz aquela saudade, né?
1: Bem verdade, são hinos antigos que tocam a alma da gente, que a gente fica feliz ao ouvi-lo e relembram.
0: É, hinos que mexem com o coração da gente, hinos que mexem com nossos sentimentos.
1: Uma benção.
0: E é uma benção.
1: Nosso irmão Saraiva, ele se congrega lá na congregação
0: Shekinah.
1: Vai mandar um abraço aqui para os irmãos de lá, vamos lá.
0: Um abraço para os nossos amados irmãos, toda a Shekinah aí, olha, foi uma benção, a abertura da EBF ontem.
1: Uma benção.
0: É, e estamos ali, estamos trabalhando e Deus está abençoando.
1: Glória a Deus, meus amados irmãos, por lembrar também, hoje começa o acampado dos adolescentes, meu irmão, vai ser bênção de Deus, vai ser lá no Retiro, no Sítio Jesus, em Mosqueiro, né? Nosso querido amado irmão, evangelista Adonai, está na frente deste trabalho. Deus continue abençoando a vida dele, da irmã Marcela também. Meu irmão, a prerrogativa ali, sabe, para os nossos adolescentes, era cerca de 100 a 130 adolescentes, né? E foram reunidos mais de 200, né? Mais de 200, meu irmão, tiveram que arrumar lugar, né? E, meu irmão, nos últimos momentos, era tanta da ligação que não conseguiram mais escrever. As inscrições foram encerradas já na quarta-feira, irmão, porque o negócio, irmão, tá, vai ser lindo, vai ser coisa de Deus. E por sinal, hoje à noite, a vigília, né, vai começar com uma vigília essa noite, eles vão pela manhã, mas à noite já tem a grande vigília lá com o pastor Danilo, né, cheio do óleo, cheio do azeite, graças a Deus, tá bom? Acampar 2026 dos adolescentes, dos filhos de Asaf, de Benevides, tá bom? Meus amados irmãos, vamos de hino esta manhã, né? Vamos ouvir o hino Homem de Branco, pedido da nossa irmã Lúcia, e logo depois a gente volta. Faço o desafio com você, peça seu hino, independente de qual seja, qual ano seja, a gente vai aqui colocar pra você, né? Vou contar uma novidade pra você, o telefone da rádio já está 100% funcionando. Meu Deus do céu, é coisa de Deus. Olha, meu irmão, você agora não vai mais encontrar esse telefone desligado ou com problema, porque foi resolvido, é, tá bom? Então o número é 980-50-71-15. É o número daqui da rádio, você liga, você pede seu hino, você faz seu oferecimento. E como sempre, o nome do Senhor Jesus Cristo é glorificado, né? Nós temos aqui mais um áudio abençoado do nosso querido amado irmão, Diácono Silas do Vale. Silas do Vale já está ligadinho no programa Onda de Esperança. Vou mandar aqui para ele, aquele grande abraço especial dentro do vosso coração. E também, aproveitando esse momento também, colocando aqui o áudio desse rapaz aí, pra gente ouvirmos em nome do Senhor Jesus Cristo nesta manhã. Se ligue!
2: Pai Senhor, meu amado irmão, Diácono Tom, quero pedir o hino aí, Silêncio, com o Leni
1: Silêncio Leni Silva,
2: tá? Oferecer para minha esposa, oferecer para os irmãos da nossa Débora, irmã Jéssica, família. Bom, meu irmão, para o senhor, pastor Samuel Nascimento Pinto.
1: Glória a Deus, muito obrigado.
2: Do Mucuiambá, para a irmã Rita, aqui
1: que da benção.
2: A irmã Gessé, a Ana, o irmão Duardinho, a irmã Bianca.
1: Isso.
2: E para todos os ouvintes que estão ouvindo a programação agora nesta manhã.
1: Um abraço para você.
2: Tô com saudade, né? Que benção. Paz Senhor.
1: Glória a Deus. A paz Senhor, meu irmão. Deus lhe abençoe e lhe guarde. Deus lhe dê um dia de paz e de vitória, Senhor. A irmã Adriana, o irmão Moisés, Deus continue vos abençoando. Vamos com hinos. Vamos escutar agora o Homem de Branco, depois Leni Silva, Silêncio. É uma bênção. Deus abençoe.
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1: Glória a Deus, aleluia, são hinos abençoados, mais uma vez, né, a pedido do nosso querido amado irmão, nossos amados irmãos que sempre estão ligadinhos no programa Ondas de Esperança. Peço para você, você ligue para o meu, para o telefone 980-50-7115, é o número daqui da rádio, né? A nossa querida amada irmã, ela já fez seu oferecimento, a nossa irmã, a Damares, ela sempre ligadinha, sorridente, né? Não perde nenhum do programa, né? Esse dia que o telefone tá meio ruim, ela disse, ah, passei dias ligando, olha, só agora, olha, ó, coisa de Deus aí, tá bom? Deus continue abençoando a vida da nossa amada irmã. Nosso irmão está pedindo o hino Plácido Ferreira Barroso, o hino de Jerusalém, de vocal, grupo Jerusalém, né? Vamos tocar neste momento, em nome do Senhor Jesus Cristo. E lembrando, meus amados irmãos, que nós já estamos chegando também no mês de fazer uma viagem, né? Uma viagem. Se for para o céu, uma benção, um arrebatamento da igreja. Não, essa viagem é a viagem.

0: Viagem missionária, irmão. Olha só que benção. A viagem missionária vai ser do dia 15 ao dia 25 deste mês, né? E você pode entrar em contato aí com a Secretaria de Missões. Vai ser uma benção. Estão indo aí para o Nordeste mais uma vez visitar os nossos missionários, fazer esse tour, que não é um passeio, né? Que tenho certeza que você vai. E no seu retorno você volta diferente, né? Nós temos aqui um grande exemplo do nosso querido amado irmão Natanael. Participou de uma viagem missionária, foi isso, missionário?
1: É, foi muito gratificante. Trouxe boas notícias, né? Visitei, tive o prazer de visitar os nossos missionários lá, missionário Melquisedeque, né? Com a sua família e seu cunhado. Foi muito bom, tive experiências ali naquele lugar. Foi uma bênção, viu? E você que também ainda não fez parte, se puder, faça um empenho, que nem o
0: Diácono
1: falou aqui, que não é uma viagem, não é um passeio.
0: É um investimento.
1: É um investimento.
0: Para sua vida espiritual.
1: Com glória. É assim que Deus faz, né? Deus coloca ideias pro nosso pastor, rapaz, um homem sábio, né? Graças a Deus, nós temos esse grande homem.
0: Glória a Jesus, tá? Meus amados, vamos ouvir mais um áudio aqui na manhã. Hoje, meu irmão, tá muito top, 100% essa programação Ondas de Esperança. Vamos ouvir este áudio abençoado da nossa irmã Marcela.
2: Glória a Deus, bom dia, paz do Senhor a todos. Deus venha nos abençoar com saúde, glória a Deus. Quero aqui oferecer todos esses hinos ali para o circo de oração da congregação Rio Jordão. Uma congregação que me recebeu ontem, foi maravilhoso, culto abençoado. Oh, maravilha, Jesus, uma benção.
0: Glória a Deus, Deus abençoe a nossa irmã Marcela Pires, pregadora de missões, né? Prega em culto de jovens, culto de senhoras, culto de senhores, culto de crianças, né? Eita glória, Deus abençoe a nossa irmã, né? Culto de missões, Deus abençoe grandiosamente, né? Ela que é lá da congregação Manancial, quero aproveitar e mandar aquele abraço pro nosso irmão Adriano Cruz, dirigente daquela congregação, e a sua família. E também para o nosso irmão João Paulo, lá da congregação Rio Jordão, pertence à minha área, área 5 ali, Canutama. É, toda vez que você vai ali, com certeza você é sempre muito bem recebido. Apesar a mandar aqui também um grande abraço para o nosso querido amado irmão Diácono Carlos Barata, também que é dirigente da congregação Vai da Bênção e pertence à nossa área, área 5. Deus abençoe. Vamos ouvir um hino aí, pedido do nosso irmão Plácido Feira Barroso. Lembrando para você, você liga pra gente, você pede seu hino. O número é 980-50-7115. Você pode ligar direto para cá com a nossa querida amada irmã Maria Rocha. Alô, irmã Maria Rocha, lá da localidade do Mucuiambá. Meu irmão, estamos com saudade da sua ligação. Liga aí. É. E a gente com certeza aqui estaremos reproduzindo aí a ligação da irmã, os seus pedidos, os seus hinos abençoados, tá? O programa está mais do que especial. Vamos estar ouvindo o hino agora, Jerusalém, do grupo vocal Jerusalém, nesta manhã.
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1: Assim diz o Senhor, esse é o tempo de dar a volta.
2: Este é pedido da nossa querida amada irmã Jéssica, lá da congregação Nova Filadélfia, que oferece para os irmãos daquela congregação, para o seu dirigente, Diácono Silas do Vale, e também para o Diácono Moisés Brito, que está aniversariando hoje. Opa! Daqui a pouco eu dou parabéns para ele, rapaz.

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1: Graças a Deus, né? A nossa irmã Jéssica Ferreira pediu esse hino aí, a volta por cima, e oferecendo para o louvor, para o diácono Moisés Brito, que está de aniversário, e também a irmã Elian, né, Moraes, que além de estar na escuta do programa, está ouvindo o programa das pessoas. Quero aproveitar esse momento e mandar aquele parabéns para ela. Também para o irmão

0: Glória a Deus aí, você acabou ouvindo aí. É, esse pequeno lindo abençoado. Vamos estar ouvindo agora. Olha, quem me ligou pra gente também foi a Maria Rocha pedindo hino aqui, né? Saudade de Tereza, né? Um hino tanto quanto longo, né? Mas vai ser uma benção. Nós vamos estar ouvindo neste momento este hino abençoado. Pedindo a nossa irmã Maria Rocha, ela faz oferecimento para toda a sua família, nosso pastor Adnelson Rocha, Diácono Adelson, Andréia Rocha, família Rocha, tudo de Rocha, né? Deus continue abençoando a nossa querida amada irmã. Deus abençoe grandiosamente todos os amados ouvintes. Vamos ouvir este hino, logo após estaremos já voltando com a preciosa e infalível palavra de Deus. Não esquecendo, meus amados irmãos, a viagem missionária já está bem próxima aí, né? Tá bom? Aproveitando esse momento aqui, nosso irmão Saraiva, né? Natanael Saraiva, vai falar algo de um breve testemunho, bem rapidinho, antes desse hino, tá bom? Qual foi o testemunho, irmão, que o senhor teve lá no campo, naquela dita cidade que o senhor acabou de me contar? Conte aí, bem rapidinho.
1: A experiência que eu tive, que é, a nossa equipe tive o prazer. Olha como Deus faz. Nós tivemos o prazer de orar na casa do cão. Oramos pelo cão, que o nome do cidadão era Cão, o apelido dele lá na cidade. E nós oramos pelo cão e o cão ficou preso lá. É, ele não acompanhou mais nós, mas nós oramos. O rapaz perguntou: vocês entraram na casa do cão? Nós entramos na casa do cão e nós oramos por ele. Quem estava conosco na viagem viu como foi essa situação lá, vivo. É coisas que Deus faz na vida da gente. Quando a gente faz essas viagens, a gente tem que ir prevenido. E ele era brabo, o homem era brabo, era valente. E eu falei a ele, eu disse: olha, peguei no ombro e disse: olha, amigo, Jesus gosta de gente valente, gente brabo que nem você. Aí eu falei a ele assim: você conhece, já viu falar de Paulo? Ele perguntou: quem era esse Paulo? Eu digo: Paulo era um homem que cortava a cabeça dos outros, tirava... Enfim, mas depois que ele aceitou Jesus, ele se tornou ganhadores de alma para Jesus.
0: Glória a Deus, né? Que bênção, né? São testemunhos, né? Irmão, teve nessa viagem missionária, foi, irmão?
1: Foi lá em...
0: Ano passado, em Tupiratins, né?
1: Tupiratins, né? Tupiratins.
0: Eu quero aproveitar e mandar um abraço pro pessoal de lá, né? Tem a irmã Maria, que sempre ligadinho no programa, Melquisedeque.
1: Meu abraço especial para esse pro missionário Melquisedeque, seu cunhado e todo aquele pessoal que são obreiros dali naquele lugar. Quem sabe um dia eu posso voltar ali de novo para trazer mais boas novas.
0: Glória a Deus. Vamos estar ouvindo agora o hino pedido da nossa irmã Maria Rocha. Deus abençoe.
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1: Graças a Deus, bem breve, né? Quero trazer aqui uma breve meditação aos nossos corações nesta manhã, que se encontra no livro de Lucas, capítulo 17, versículo de número 32, que diz o seguinte: lembrai-vos da mulher de Ló. Glória a Deus. Meus amados irmãos, a Bíblia Sagrada, o autor aos Lucas, vem trazendo um evangelho claro e bastante despertativo para nossas vidas, né? Onde começa no título dessa mensagem, fala sobre a vinda súbita do reino de Deus. Interessante que o texto diz que o próprio Senhor Jesus diz: lembrai-vos da mulher de Ló. Para quem? Para a multidão que o seguia, que estava com ele, né? Para os seus discípulos. E o que é que lembrar da mulher de Ló? Lembrar da mulher de Ló é justamente lembrar exatamente o momento da sua fuga, da sua saída de Sodoma e Gomorra. A Bíblia diz que o anjo diz para eles não olharem para trás. Quando eles olham, quando ela no meio do caminho olha para trás, vê o fogo queimando ali aquela cidade, ela é transformada numa estátua de sal. E a gente, meus amados irmãos, estamos exatamente saindo desta terra para a terra prometida. E o Senhor com certeza tem uma palavra de ordenança para nossas vidas, para nós não olharmos para trás. Tem muitas pessoas, irmãos, que além de olhar para trás, estão retornando a sua vida preguiça. E por isso, nesta manhã, como diz o autor aos livros de Coríntios, olhando para o alvo, seguindo para ele, aos Filipenses, Paulo está dizendo: prossigamos, corramos a corrida que nos é proposta. Aos Hebreus diz: olhando para o autor e consumador da nossa fé. Aleluia. E por isso, meus amados irmãos, tem algumas pessoas que perderão o céu. Tem algumas pessoas que estão perdendo as bênçãos de Deus, porque estão olhando para trás. Mas nesta manhã, quero trazer algo de Deus para a tua vida e para a minha vida. Não perca o que Deus tem para você. Não olhe para trás se Deus quer que você olhe para cima. Não olhe para baixo se Deus quer que você olhe para Ele. E por isso, meu amado irmão, minha amada irmã, quem sabe neste exato momento você tem pensado em parar, desistir, olhado para trás. Algumas pessoas até dizem: depois que eu aceitei Jesus, o negócio fez foi piorar. Sabe por que piora? É porque Deus está testando a tua fé. Aleluia. Mas a tempestade vai passar. O tempo bom, o tempo da bonança irá chegar. E o nome do Senhor Jesus será sempre glorificado na sua vida. E por isso, meu amado irmão, nesta manhã, não olhe para trás, olhe para frente. Olhe para Jesus. Não faça como aquela mulher. Não perca a tua salvação olhando para trás. Por isso, ore comigo. Senhor Deus e Pai, Deus amado, ajuda-nos nestes últimos dias a viver a tua palavra, a seguir a tua palavra, a ser fiel ao Senhor. Meu Deus amado, como diz a tua palavra, Senhor, em toda a nossa maneira de viver, darmos testemunho, Senhor, tanto dentro como fora, Senhor. Meu Deus amado, dos nossos templos, meu Deus, no meio da nossa família, no meio dos nossos amigos, até, Senhor, nos meios dos nossos inimigos. Pai querido, ensina-nos, Pai amado, a palmilhar nesta terra, Senhor, sendo credores, Pai, de que o Senhor pode e faz grandes coisas nas nossas vidas. Senhor da glória, continue conosco, nos abençoando, dando a tua graça. Em nome do Senhor Jesus, que abençoe as famílias, Pai, sempre ligadinhas. Ah, Senhor, a família da irmã Damai, da irmã Maria Rocha, da irmã Maria Luz, da irmã Jéssica. Ah, Senhor, Diácono Cirilo do Vale e os demais, Pai, que sempre estão ligadinhos no programa Onda de Esperança. Abençoe a minha vida, abençoe a vida do irmão Natanael, em nome do Senhor Jesus. Graças a Deus, estamos encerrando o programa, só temos que nos despedir. Nosso irmão Tanael também fazer sua despedida bem rapidinho agora, em nome de Senhor Jesus.
2: Todos tenham um bom dia na paz do Senhor. A minha esposa que está deitadinha lá assistindo o programa, que seja abençoado. Não só ela, todas as famílias benevidenses.
1: Obrigado, irmão Natanael, por estar fazendo companhia nessa manhã. Que Deus abençoe sua vida, sua casa, sua família, em nome do Senhor Jesus. Tá bom? Deus abençoe nós, amados irmãos. Se Deus quiser, amanhã estaremos de volta com o programa especial Mulheres de Fé, Missionária Graça e sua equipe abençoada, tá bom? Deus abençoe a todos, a paz do Senhor!
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Tômalo, velho. Chegamos ao final de mais uma semana. Aliás, a primeira semana, hoje é a primeira sexta-feira do mês de julho, viu? Dia 3, meus amigos e minhas amigas, dia 3 de julho de 2026. É o mês de junho, né? Quadra junina, que mês maravilhoso. Ainda tem muita gente fazendo encerramento por aí ainda da quadra junina, né? Mas oficialmente no calendário ela já terminou. Mas ainda tem muita gente por aí. Tem aquele lá da Cidade Velha, como é? Boi, né? Aqui ainda tem umas apresentações aí, muito bacana. Olha, esse final de semana já começou hoje, né? Aeroporto, terminal rodoviário, o terminal hidroviário. Meu amigo, tá lotado já de gente zarpando para outros lugares, né? Rapaz, esse mês é maravilhoso. Tem gente que tira férias tudo junto. A molecada, os colégios também tem as férias escolares, né? E aí a família também tira. Nós vamos tirar em julho que vai todo mundo. Aí eles alugam, quem não tem uma casa, aluga logo, né? Reserva uma pousada. Uma pousada pra ficar com a família. Super legal, super legal, bacana, bacana. Vamos esperar que essa férias agora aconteça tudo na maior tranquilidade, sabe? Porque no meio existem as pessoas mais eufóricas e tal, sabe? Beber no volante é perigosíssimo, né, meu irmão? Demais perigoso. Torcer para que o índice de acidente venha a ser reduzido quase zero. É difícil, difícil, muito difícil mesmo dizer que não vai acontecer. Mas vamos torcer e pedir a Deus para que tudo seja na paz, tá bom? Olha a hora, trabalhador brasileiro, acerta! Vamos acertando aí os seus ponteirinhos com os meus? Agora aqui na nossa querida Benevide. É o terra pai d'égua, mano, velho, cravadinho aqui, mais de 60 anos. Aqui na região metropolitana, né? Toda pavulagem. Quem vem por aqui diz assim: égua, Benevides é pai d'égua. Aí quando tu vê, para o mês, ele já tá com uma casa aqui. Já veio morar pra cá, né, pai d'égua, mano, velho? Terrinha acolhedora. 7h07 da matina e mais 13 minutinhos e meio. Estão passando das 7h da matina. Bom dia, mano. Bom dia pra você aí, que já está seguraço no bater. Sexta-feira tua cabecinha já dá até cheio de esquema, né, mano? Tá bom? Um dia abençoado pra você, tá, mano? Pra você e toda a sua família. Ei, mano, o que é que falta pra tu pegar o beco? Tira pra fora que o dever está te chamando. Já deu ali naquele cafezinho bacana? Aquela tapioquinha? Aquele cuscuz? Hein? Isso, agora tu faz o seguinte: pega a comadre, dá aquele abraço assim nela, né? Aí tu vira as costas, tchau. Sabe o que ela vai dizer pra ti? Vai com Deus, meu filho. É o que tu queres mais, cara? Oh. Ei, mano, trabalhar assim de noite, tá cansado, mas tá feliz. Já está embaixo do seu teto, né? Isso, no aconchego da família, que pai d'égua, mano velho. Amanhã tem mais, tá bom? 7h07 da matina e mais 14 minutinhos. Estão passando das 7h da matina. Sexta-feira, dia de esquema, DJ Lucas, o incomparável, arregaça, mano velho. Tchau.

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Deixa comigo, mano velho. Vamos ficar colados aqui juntos até as 9 da matina, tá bom? Pois é, ainda tem muita coisa por aí, mas depois a gente vai ver o nosso painel. O que é que tem de hoje interessante e importante pra nós, mano velho? Olha, no quadro de saúde, mastiga os alimentos corretamente. Tem mano velho que nem mastiga, engole um pedaço de carne inteira e ainda se engasga. Hoje é aniversário de Tom Cruise. Uma vez ele veio no Brasil, mas já tá coroa, querendo mostrar serviço. Se deu bem por lá pelo Rio de Janeiro, viu? Hoje é dia de São Tomé, aquele que tem que ver para crer, né? São Tomé apóstolo, né? Olha, aniversário de morte de Lícia Magna, não me lembro dela, né? Nesse dia de hoje, dia 3 de julho, aconteceu a inauguração do primeiro templo dedicado a Santa Maria Goretti, em terras brasileiras, na cidade de... Até me esqueci o nome agora. Mas tá bom, a gente vai saber na frente aí, a gente vai ficar por dentro de tudo isso, tá bom? Tá legal, mano velho? 7 horas, trabalhador. 7, mano velho, 7 da matina. E mais 36, hein? 36 minutinhos. Estão passando aí das 7 horas... aqui na nossa querida Benevide, nessa manhã pai d'égua de sexta-feira, dia de esquema. Olha, amanheceu legal, amanhã está porreta o astro rei, é? Vem logo cedo, escancarando com seus raios solares, promovendo desta feita essa manhã linda. E vai até de tarde, hoje também tem previsão. Ontem deu uma chuvinha de leve, não foi, Lucas? Porque a previsão era toró, mano, velho. Mas aí os caras às vezes se enganam, né? E vacila. E hoje também, né? A expectativa é grande para que chuva no cair da tarde. Tomara que caia mais, porque ontem, meu amigo, a bate-caverna do Mano Velho tava igual um forno. Égua! É doido, aquela agonia de hora em hora no banheiro. A gente sai do banheiro nem se enxuga, senão não adianta nada. 7 horas, mano velho, 7 da matina e mais 38 agora, 38 minutinhos, estão passando das 7 da matina. Agora é hora de eu te chamar. 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
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Égua! É muito pai d'égua, né, cara? Esse Chico é bacana. Ele tem que fazer uma presença pro Mano Velho também. Fala, Chico, bom dia. 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Deixa ela quietinha aí, tá bom? Eu falei da FCCred, tá bom? 7 horas, Mano Velho, 7 da matina e mais 41 agora, 41 minutinhos. Estão passando das 7 da matina. Vou dar um rolinho na cidade, abraçar logo meu amigo Rosinho. Alô, Rosinho, bom dia, Mano Velho. Tá no corre-corre por aí já, né, Mano Velho? Tá certo. Dia abençoado pra você, tá, Rosinho? Pra você e toda a sua família, Mano Velho, parceiro, gente fina, sangue bom. Galera lá da Agência Central RB também, só gente boa por lá. Tem um ponto lá no Independente, lá arregaçando, mano, velho. Fazia a pezinha, tá bom? Tá bom então, Rosília. Aquele abraço, mano. 41 agora, 41 minutinhos, estão passando das 7 da matina. O DJ Lucas, ele foi lá no fundão. Foi buscar um cara desde os anos 70 ali da Jovem Guarda. Mas tem música, Mano Velho, que toca o coração até hoje. O nome da música é Recordações. O cara é Fernando Mendes.

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Beleza, mano velho? A rocha, mano velho, que hoje é sexta-feira. Dia Internacional da Gelada. Até doido, né? Conheço um cara que quando veio tomando uma taipava, ele disse, pô, tu toma isso? Aí depois, quando eu vejo, ele já tá acabando o pacote. Beleza, mano. 7 horas, 8 horas já, mano. Já estamos na segunda parte do programa. 8 da matina e mais 7 minutos. Caminhando já para 8 minutos. Muito bom dia mais uma vez, mano velho, pra você ligado aí em qualquer paragem dessa cidade linda, maravilhosa. A capital das mulheres mais bonitas. Égua, até doido, é? O cara chega a dar até dor de cabeça de parado assim numa esquina. De tanto mexer com a vista pra lá e pra cá. Doido, né? Tem gente que não é chegado esse negócio de DJ, essas coisas. Ai, meu Deus do céu. Tô dizendo. 8 da matina e mais 8 minutos. Brincadeiras à parte, hoje é dia de São Tomé. Bora falar um pouquinho de São Tomé, né? São Tomé tem uma história, né? Desde muito tempo. Tem uma história bonita para se contar e para se ouvir e para saber, né, mano velho? Olha, São Tomé, ele pregou, São Tomé, pregou a boa nova do Evangelho em várias partes do Oriente, entendeu? São Tomé pregou a boa nova do Evangelho em várias partes do Oriente, né? As escrituras contam que ele duvidou da ressurreição do Senhor. Olha aí, né? E por isso teve que tocar com seu dedo as chagas do corpo de Jesus Cristo para poder crer. Todo mundo conhece essa passagem aí de São Tomé, né? Que teve que ver, sentir para crer, né? Quer dizer, vou ler tudo novamente. Essa história é uma história longa, mas nós estamos falando aqui em resumo. Porque eu tenho certeza que quase todo mundo, católico ou não católico, conhece essa história, essa passagem é muito interessante, né? São Tomé pregou a boa nova do Evangelho em várias partes do Oriente. Muito, muito mesmo. As escrituras sagradas contam que ele duvidou, não acreditou, né? Da ressurreição do Senhor. Não acreditou que ele tinha ressuscitado, né, mano? E por isso ele teve que tocar com seu dedo nas chagas do corpo de Jesus Cristo para poder crer. Quer dizer, ele tocou lá nas feridas e viu que realmente era ele. É isso aí, tem muita gente que age dessa maneira, entendeu? Duvida das pessoas, né? Isso aí não pode. Então, quer dizer, se uma pessoa falar, ela tem o direito de um dia. Eu estou falando do outro lado da vida. Tem gente que não acredita no que lhe contaram ou no que está vendo. E às vezes, muitas das vezes, ele pode não acreditar que uma pessoa pode chegar lá, onde ele deseja, onde ele planeja. Mas não é assim, não tem dizer que tem que ver para crer, tem que acreditar, acreditar sem ter necessidade de ver para crer, né? Mas nesse momento nós, católicos ou não católicos, a gente pede a São Tomé nesse momento a sua intercessão junto a nosso Senhor Jesus Cristo, para que possamos ter um final de semana maravilhoso, que seja realmente o início de férias, o início de julho, cheio de muita paz, amor, que a alegria possa predominar junto com a harmonia em todos os lugares desse mundão de meu Deus, tá? Beleza. 8 horas, amigo trabalhador brasileiro, e mais 12. Uma dúzia de minutinhos estão passando das 8 da matina, né? Isso, Brasil.
vai entrar em campo domingo. Eita, Paulo Pereira, mano, velho. Portugal ontem viu a coisa preta, mano, velho. O negócio tá, sabe, tomando os caminhos diferentes. A gente esperava daqui, não é não, calma lá, o negócio é sério, viu? Na medida que vai avançando a competição, as coisas vão ficando mais difíceis. Com certeza, né, mano? Vai ficando mais difícil, a coisa vai afunilando, aí vão sobrando os melhores, né? É, cara, é Copa do Mundo, meus amigos, né? Copa do Mundo, caramba. 8 horas, amigo trabalhador brasileiro, e mais 12, hein? 12 minutinhos agora estão passando das 8 da matina. Meu amigo Manezinho da Ceasa, lá no Independente, ele é filho do saudoso casal, meu amigo Picolé e a Nazaré, lá do meu querido Taiaçuí, né? É o 20 do Mano Velho, como o Chico da Banana, lá pelo Independente. Aliás, aí no Independente eu tenho tantos amigos, se eu pudesse abraçar um por um agora, mas eu quero desejar a todos um feliz final de semana e obrigado pela sintonia, tá, mano? Tá beleza, sim? DJ O Dixano de Gramu, lá no Madre Tereza, tá lá ele. Pra quem não sabe esse nome dele, ele acha que ele é, que ele enche a boca e diz, é só eu, é o único. O Dixano de Gramu, segundo ele, de trás pra frente, é nascido de um grande amor. Agora vê. A cara do DJ Lucas, o incomparável. 14 minutinhos estão passando das 8 da matina. Calypso do Regico. Não arregaça, mano. Vamos lá.

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Vamos nessa então, mano velho, já estamos aí na reta final, hein? Pois é, mas a gente vai até as 9, olha, já estão passando 35, mano velho, 35 minutinhos, já estão passando aí das 8 da matina. Essa manhã parreta, mano velho, pai dega o clima, nem fale, parente, tá só o fila, papai, né? Convidativo para um bom trabalho. Mano velho que não tá fazendo nada, quiser aproveitar o igarapézinho, pode entrar aqui pra banda do Taiaçuí, ali pela orla, né? Que mataram um esse final de semana, mas essa semana não vai morrer ninguém não, se Deus quiser. Esse negócio não dá certo não, viu, mano? Pessoal tem que ficar mais atento ali, sabe? Essas coisas não ocorrerem por lá, porque acaba com o sossego das pessoas que querem ir pra lá, querem ficar ali bem, pra fazer um lazer, um momento de lazer. Esse tipo de coisa tira a tranquilidade de qualquer um, sem dúvida nenhuma. Então o próprio pessoal, proprietário dos bares, das casas de show por lá e tal, os festeiros, ele tem que policiar esse tipo de problema. É, esse tipo de problema. Se vê alguma coisa suspeita, diga, mano, tu tá no lugar errado, pega o beco, tira pra fora, aqui não é teu lugar. Então, quer dizer, não vai atrapalhar quem vai pra lá, larga o seu, se programa a semana inteira trabalhando, aí quando é domingo ele vai relaxar com a família, chegar lá e acontece um negócio desse. A pessoa volta de lá com a mente, sei lá. É, papai, o negócio é curtir, mano, velho, de boa, né? É férias, dia 3 de julho de 2026. Tá, porreta, vamos torcer que seja um final de semana super legal. Rapaz, hoje o quadro de saúde fala de como mastigar. O meu parceiro aqui, ele disse, parece-me que recentemente aí nós falamos nessa questão. Mas a gente vai ver, já que está aqui, nos vem de fontes fidedignas, como eu costumo dizer. Então, de repente, pode ser uma outra maneira de ver essa mesma coisa, né? Mastiga os alimentos corretamente. Por exemplo, uma boa mastigação contribui para evitar azia, má digestão e sonolência, além de auxiliar no controle de peso. Eu conheço muita gente que faz assim, ele chega logo, logo, parece que ele não se conforma, parece que alguém vai tirar a comida dali dele, ele não fica engolindo. Tem que mastigar. Se não mastigar, ainda tem mais uma coisa. Isso eu já estou falando na maneira de eu me ver comendo e mastigando, né? Se você não mastigar a comida, você não vai sentir o gosto da comida. Não é não, Lucas? O cara pega, engole. Não. Ele mastiga, você vai saborear, né? Aquela saliva gostosa com o sabor da comida que foi feita com muito gosto para você, aí você não vai sentir. É, então, olha, quiser mastigar para evitar azia, olha aí, má digestão e sonolência, além de auxiliar no controle de peso, come demais, a gente já viu. Quando mastigamos bem os alimentos, presta atenção, quando mastigamos bem os alimentos, a movimentação dos músculos da face estimula o centro de saciedade do cérebro e o organismo fica saciado com uma quantidade menor de alimento. Tá entendendo? Pra tu ver só como é. Na maneira, olha, foi bem claro isso aí, né? Mastiga, quer dizer, o cérebro, as glândulas salivares absorvem tudo aquilo, aquela proteína, aquilo gostoso. E aí, quer dizer, com uma pequena quantidade se satisfaz, cara. Portanto, comer devagarzinho, na manha, mastigando bem, realça o sabor dos alimentos. Quando mais prazer na hora da refeição. É, cara, tu senta, relaxa, né? Mastiga assim, comer na manha devagarzinho, mastiga na manha e tal. Aí vai, não, tu chega lá, tu quer arregaçar, parece doido, aí não vai valer de nada. Né? Não, mas o cara sentar a comer, apreciar a comida. Pode ser a comida mais simples que for, aquela caseira, aquela comida cabocla, aquele tempero cabocla que tu fosse acostumado, que esses
de grandes restaurantes não te satisfaz porque foi acostumado, então tu senta, come aquilo na manha, na manha. Pode ser apenas o caldo da gurijuba, aquele caldote de gurijuba, cabeça gorda. E isso te satisfaz, então na manha, pronto. Faz um bem danado, mano. Vé, tá até me dando fome. 8:40, mano velho. Alberto Moreno, canta pra nós.

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8 horas e mais 56, mano velho, chegamos ao final desta edição de hoje, sexta-feira, dia 3 de julho, né? Queremos desejar, em nome de toda a diretoria que faz a nossa querida Rádio Jovem FM e a equipe do programa do Mano Velho, desejar a todos vocês um feliz final de semana. E segunda-feira estamos juntos, se Deus quiser. Tchau, tchau.

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1: Vamos nessa, uma ótima manhã pra você ligado curtindo Conexão aqui na Jovem FM, 10h35. 10h35, hora certa pra você ligado aqui no som da Jovem FM. Essa manhã de sexta-feira, sexta-feira maravilhosa, primeira sexta-feira. É do mês de julho, mês das férias, né? Primeiro final de semana aí.
2: Isto, exatamente.
1: Eita, coisa legal demais. Pra você ligado, sintonizado aqui na melhor programação do seu rádio, na melhor rádio. Tocando a melhor música pra você também.
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1: Dégua demais, né? Legal, legal demais. Vamos nessa, até o meio-dia tem muita música gostosa pra você curtir. Pai Dégua demais, né? Muito sucesso a sua participação valendo aí pelo WhatsApp 980507115. Manda aí a tua mensagem, já interage com a gente, já participa. É aqui no Conexão, né? Aqui na sua Jovem FM, nessa manhã de sexta-feira, dia 3 de julho.
2: Exatamente.
1: Beleza. Conexão Jovem pra você. Conexão Jovem é a melhor música tocando aqui na sua manhã. Aquele abraço super esperto pra você que já tá ligado com a gente, né? Pra você que tá curtindo aí a nossa programação, né? Tá ligado aqui no som da Jovem FM. É o Conexão pra você. 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Só na Casa de Carne Nordestina, a melhor qualidade pra você. 10h38 em Benevides, 10h38, hora certinha, você ligado aqui no som da Jovem FM nessa manhã de sexta-feira. Sexta-feira bacana. 10h38. Pra você que tá curtindo aí a nossa programação, aquele abraço aí pra Morena. Morena tá ligada com a gente aí do bairro Maguari. Também a Sara. A Sara tá ligada com a gente no Médici. A Sara e o Gabriel lá no Médici curtindo aí o nosso Conexão. Aquele abraço pra vocês aí, beleza? Muito obrigado aí pela audiência. A audiência é maravilhosa, né? Tão ligados, tão curtindo, né? Curtindo aí a nossa Jovem FM, né? Só na manha do Aranha. Sempre sintonizados, né? Sempre curtindo aí a nossa Jovem FM, com a melhor programação, né? A melhor programação no seu rádio, tá beleza? Então pronto, 10h39, vamos dar um giro aqui nas principais notícias, né, dessa manhã, trazer aqui as notícias nacionais para você que tá ligado com a gente, ligada, sintonizada na programação da Rádio Jovem FM.
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1: Vamos nessa, então, as principais notícias a gente confere junto com você, né, aqui na programação. Na programação aqui do seu Conexão Jovem, 87,9, a melhor sintonia, né, a melhor programação no seu rádio. Então vamos nessa. O INSS pagará mais de 874 milhões para pescadores, né? Pagamento do seguro defeso começa no dia 7 de julho. Beneficiarão aí trabalhadores que tiverem, né, o direito reconhecido para o período anterior de 2026. O Instituto Nacional de Seguro Social, INSS, inicia esse pagamento de aproximadamente 874 milhões em benefícios do seguro defeso. Mais de 149,5 mil pescadores artesanais em todo o país vão receber, né? Os valores serão liberados em parcela única, né, para trabalhadores que tiverem o direito ao benefício reconhecido e aguardavam, né, a autorização do recebimento. A medida contempla, né, requerimentos referentes períodos de defeso anteriores de 2026 e foi viabilizado após a publicação da lei de número 15.399, de maio de 2026, que autorizou em caráter excepcional a liberação dos pagamentos pendentes, desde que os pedidos tenham sido realizados dentro dos prazos legais e atendem, né, aos critérios previstos na legislação, né? O seguro defeso, ele é pago, é um benefício pago, né, aos pescadores artesanais durante o período em que a atividade pesqueira ela é temporariamente suspensa para garantir, né, a reprodução e a preservação das espécies. Legal? Então pronto. Já fica ligado aí se você tem essa possibilidade aí, né? Então pronto. Já fica esperto. Agora, 10 horas 47 minutos em Berevides, 10h47, hora certa para você ligado aqui no Conexão Jovem, né, na sua Jovem FM, nessa manhã de segunda-feira. E ontem tivemos mais uma rodada da Copa do Mundo, né? É, rapaz, ontem tivemos Portugal, né, se classificando, Portugal vencendo aí a Croácia, né? Teve gol de Cristiano Ronaldo também, né? É, rapaz, gol de Cristiano Ronaldo de pênalti. E no finalzinho lá, o Gonçalo Ramos fez o gol que classificou aí nos acréscimos, né, a seleção de Portugal, que derrotou a Croácia 2-1. A partida ocorreu lá no BMO Field em Toronto, no Canadá. É, com uma virada dramática de Cristiano Ronaldo e Gonçalo Ramos para cima dos comandados de Luka Modric. O resultado eliminou definitivamente a Croácia do torneio, colocou a seleção portuguesa no confronto contra a Espanha na segunda-feira, dia 6. E aí, quem é que vai dar? Ronaldo, né? Ou Cucurella? Quem mais? O Dani Olmo, né? Lamine Yamal. Só fera lá do outro lado, né? Então vamos ver quem vai se sobressair aí, né? Cristiano Ronaldo, Gonçalo Ramos, né? Pela seleção portuguesa ou Espanha. Será segunda-feira, 16h, no AT&T Stadium em Dallas, nos Estados Unidos, esse jogo aí, né? Então pronto. Veremos aí o resultado dessa partida. Agora 10 horas e 44 minutos em Berevides, 10h44. É verão, Jovem FM, no clima pai d'égua desse verãozão gostoso demais. Só aqui toca a sua música, né? Então pronto, vamos nessa. Rádio.

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3: Olha essa, Conexão Jovem aqui na sua Jovem FM. 11 horas e 7 minutinhos em Berevite. 11 horas e 7 minutos. Aquele bom dia super esperto para você que tá ligado com a gente. Tá curtindo aí a nossa programação. Obrigado aí pela maravilhosa audiência, né? Maravilhosa companhia. O Josué tá ligado com a gente aí no bairro Independente. Alô, Josué, aquele abraço,
4: abraço
3: pra ti. Obrigado aí pela audiência, tá bom? Tá curtindo aí a nossa programação. Só de boa, né? Curtindo o som da Jovem FM. Com a melhor programação no seu rádio. Deixa eu ver aqui. Manda aí a tua mensagem, WhatsApp 980-50715, 980-50715. É o WhatsApp aqui da Jovem FM para você que tá participando com a gente, tá interagindo, curtindo. Para você que tá curtindo aí a programação da Rádio Jovem FM, vem com a gente, né? Até o meio-dia, muita música Pai Dégua para você curtir aqui no som da sua preferida. 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Com a sua família, beleza? 11 horas e 9, 11 e 9, sextou. 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Wesley Safadão e Rei Vaqueiro, displicente.
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1: Vamos nessa reta final do Conexão, 11h33, 11h33, reta final aqui do seu Conexão Jovem, aqui pela sua Jovem FM, 87,9 nessa manhã de sexta-feira, sexta-feira maravilhosa, né? Sexta-feira Pai D'Égua.
3: Exatamente.
1: É dia 3 de julho, primeiro final de semana do mês de julho, mês das férias escolares. E aí, que tal, né? Você vai pegar uma praia, balneário, né? Vai curtir aí pro interior, né?
3: Exatamente.
1: É? Então pronto, já manda aí pra gente aí, 980507115, seu destino nesse final de semana. Beleza, e falar em destino de final de semana, férias escolares, o Detran inicia a operação verão com drones e reforços na fiscalização nas rodovias aqui do Pará. Começa hoje, dia 3, a Operação Verão 2026, né, do DETRAN, Departamento de Trânsito do Estado. A ação, ela segue até o dia 3 de agosto, né, o mês inteiro de ação, de mobilização. São mais de 390 agentes em 27 municípios para intensificar a segurança nas rodovias estaduais, nos principais destinos, né, turísticos do Pará durante as férias escolares. O foco principal, né, das equipes será combate à combinação, né, de álcool e direção, o excesso de velocidade, também ultrapassagens indevidas e uso de celular ao volante. Segundo o Detran, né, uma das principais apostas, né, a tecnologia contra irregularidades. A aposta desse ano é o uso de drones, né, para monitorar pontos estratégicos. A tecnologia permite identificar práticas como a troca de motoristas antes, né, das barreiras de fiscalização, além de auxiliar no monitoramento do fluxo. E também as equipes utilizarão radares e etilômetros, que é os bafômetros, né, em diversos pontos das rodovias. Os municípios de Salinópolis, Santa Bárbara do Pará, né, que dá acesso ao distrito de Mosqueiro, e Barcarena, que costumam registrar os maiores fluxos de veículos, terão atenção redobrada especial das equipes de operação e também a equipe educativa do Detran. Então começa aí a ação verão do Detran. É isso mesmo, muito cuidado, né? Se for viajar, se for sair, se for curtir aí o interior, muita calma nessa hora, né? Se você for tomar aquela cervejinha e tal, né, fique ciente, né, certifique-se de que alguém profissional do volante está para trazer o carro, né, o veículo, né, alguém habilitado, né, para trazer o veículo, para você não correr esse risco aí, né? 11h37 em Benevides, 11h37, hora certa para você ligar aqui no som da Jovem FM, né, para você ligadinho com a gente, curtindo aí a nossa programação até o meio-dia. Estamos aí na reta final do nosso Conexão, né? Nossa Conexão Jovem, da sua Jovem FM, sempre a melhor programação do rádio para você curtir, né? Sempre a melhor música para você tá ouvindo, tá relaxando, né? Tá em casa, tá de férias, né? Tá curtindo a programação. Nosso muito obrigado aí pela audiência, obrigado pela companhia nessa manhã, beleza? Vamos nessa, seguindo aqui com Conexão Jovem, a sua Jovem FM, sempre a melhor programação no seu rádio. Olha só, deixa eu falar para você, as férias escolares estão aí, né? E incêndios avançam, né? Com o tempo seco, né? A gente sabe que é o tempo das férias condiz com o verão, né? Esse mês de julho para frente, o verãozão tá aí. E o tempo seco, né, é propício para incêndio. E o incêndio avança, né, nesse tempo seco, fumaças, diferentes bairros de Paraopebas, né? O fogo atinge o bairro Nova Carajás desde quarta-feira. Tempo seco favoreceu a esse... começou, né, esse cenário aí. O incêndio em um terreno nas proximidades do bairro Nova Carajás preocupa moradores de Paraopeba, região sudeste aqui do estado do Pará, desde a tarde da quarta-feira. Tempo seco, baixa umidade, favoreceu para a propagação das chamas, que chegaram perto de residências e mobilizaram equipes do Corpo de Bombeiro na região. A fumaça voltou a cobrir o céu da cidade e foi registrada, né, em diferentes bairros da região da Nova Carajás. Moradores acionaram bombeiros após o fogo avançar em direção às casas da região até a publicação, né, até o período da tarde e início da noite, né? Não havia informação de imóveis atingidos ou alguém ferido, né? O Corpo de Bombeiros chegou a tempo para fazer esse controle, né, do fogo, o avanço do fogo nessa região. Mas isso aí acontece em vários, né? Só lá em Paraupebas, em vários estados aqui em vários municípios aqui do estado do Pará acontece, né, esse agravo aí, né? Porque isso aí é, sei lá, né? O cara que tem consciência, sã consciência, ele não faz uma situação dessa, né? Tocar fogo em uma área seca e tal, capim, mato, sabe que com o vento, né? O vento aí o fogo vai propagar muito mais rápido, né? Então fica a dica aí pra você não fazer esse tipo de, né, de queimada, né, aleatória assim não, tá bom? 11 horas e 39 minutinhos em Benevite, 11h39, o Conexão. Aqui no som da Jovem FM, reta final do nosso Conexão, tem Mato Grosso e Matias. 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

0: super remix do Flow e do Kevist. Jota Quest, Dias Melhores. 11h55, finalzinho do nosso Conexão. Final do Conexão Jovem aqui pela sua Jovem FM. Essa sexta-feira, desejar um final de semana abençoado para todo mundo aí. Tá certo? Sexta-feira, Pai Dégua para você. A gente se encontra na segunda-feira, se Deus assim o permitir, com mais um Conexão. Aqui na Jovem, de 10 ao meio-dia. Muita música gostosa para você curtir. Vem aí na sequência o batidão da Jovem FM para você curtir as melhores aqui na sua preferida.
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0: 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Nossa última para você curtir, banda Gênesis, Mexe Mexe. Valeu, galera, um grande abraço, obrigado pela companhia. Valeu que valeu. Fique com Deus. Eu tô indo com ele. Tchau, tchau, galera.

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1: Na Jovem, meio-dia e 30.
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2: Fala, turma! Começou, hein? Mais uma edição do Parada Retro. Eu sou Kleber Salles. Hoje, sextou, hein? Sexta-feira, 3 de julho de 2026. A partir de agora, muita música boa. O melhor do flashback nacional, o melhor do flashback internacional. Temas de filme, temas de novela, temas inesquecíveis. Você vai curtir o nosso Parada Retro, viu? Uma hora de viagem no tempo pra você aqui na rádio mais ouvida. Bora que bora então, hein? Primeira sequência de hoje, a nossa sexta-feira. Vamos juntos no Parada Retro.

Carpenters Superstar no Parada Retrô aqui desta sexta-feira. Um grande abraço para você que está relembrando com a gente, revivendo bons momentos. A gente faz você reviver momentos inesquecíveis, hein? Agora vamos com ele, Nico Rezende. Esquece e vem.

0: Aí o Kansas com Just in the Wind, aqui no nosso Parada Retrô. Eu vou dar uma parada agora pro intervalo, mas eu volto já já na nossa sexta-feira, hein? Fica por aí, continue essa viagem com a gente.
1: 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Na Jovem FM, 1h29.
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3: Tudo bem, sexta-feira de muita saudade, de muitas lembranças por aqui no nosso Parada Retro.

E agora tem Bee Gees no Parada Retrô, hein? Quem que não curte aí os irmãos Gibb, né? Que fizeram muito sucesso. Começaram no finalzinho aí da década de 60 e percorreram a década de 70 colecionando um hit atrás do outro, né? Essa aqui, Our Love Done True. Rapaz, ao vivo em Las Vegas, hein? Our Love Done True. Linda demais, hein? Essa versão é de 1999, esse clássico de 73. A gente curte no Parada Retrô. É uma das minhas preferidas, viu?

Conexão aqui no Parada Retrô. Sky High 1975 é o nosso Parada Retrô com os grandes sucessos de todos os tempos. E agora vamos para 1993 com John Secada, Mental Picture.

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0: Essa música dispensa apresentações, hein? O som de Peter Cetera e Anne Grant, The Next Time I Fall. Sensacional, hein? Pra fechar com chave de ouro aqui, o nosso Parada Retrô teve Dr. Albon e encerramos aí, né? A gente volta na próxima edição com muito mais saudade, muito mais retrô pra você aqui, relembrando anos 70, 80 e 90. Um abraço aqui do KS e até a próxima edição do Parada.
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Sejam todos muito bem-vindos. Tá começando por aqui mais uma super edição do Interligados. Eu sou o Gil Godoy e a partir de agora já sabe, né? A bagunça começa a partir de agora, porque tem uma lourinha maluquete no seu rádio trazendo a melhor playlist dessa sexta-feirosa, 3 de julho de 2026. É sexta-feira, sextou, meu povo, e o fim de semana começou. Oh, ah, mas você tá aí tristinho, tá tristinho, tá desanimado, tá borocochô, porque o pagamento ainda não chegou. Entendo bem o que você está sentindo, mas ó, seja grato, tá? Por mais uma semana que você está aí vencendo, rompendo, mesmo que aos trancos e barrancos, porque às vezes é assim que é, né? Então seja grato, tá? Por mais uma semana que você venceu. Mês de julho tá só no comecinho. Pense positivo, tá? E emane positividade, coisas boas ao seu redor. Para de ficar espalhando só azedume, esse gosto de limão chupado. Nem pode parar com isso, viu? Bora transmutar essa parada, porque senão é só isso que você vai atrair pra sua vida. Pronto, falei. Bora começar o Interligados? Pedidomusical.com.br ou pelo Insta de Gil Godoy, você manda ver na sua participação. Nayara e Maraísa, morango com chocolate. Deve ser bom, viu? Interligados tá no ar.

Encerramos por aqui o primeiro bloco do Interligados, hein? Para de comer essa mosquinha e vem participar comigo, senão não piscou, o programa acabou. A gente encerrou super bem, né? Com Bonimiki, Hot City. Daqui a pouquinho eu tô de volta com a Sapequinha, Lécia, Demi Lovato, Darlan e Guilherme Benuto.

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Alô, de inadimplência, mexeu com você, né? Se identificou? Pois é, por que a inadimplência atingiu recorde em maio, mesmo com o desenrola? Tá sabendo do desenrola? Pois é. A inadimplência nas operações de crédito alcançou o patamar recorde em maio, mês de lançamento do novo Desenrola Brasil, programa de renegociação de dívidas. A taxa média com atrasos superiores a 90 dias de pessoas físicas e empresas subiu para 4,7%, maior patamar da série histórica do Banco Central iniciada em 2011. Quando se consideram apenas as transações de pessoas físicas na modalidade de crédito com recursos livres, como cheque especial, cartão de crédito e crédito pessoal, o índice sobe para 7,6%, o que também é o maior percentual já registrado nas estatísticas monetárias e de crédito do Banco Central. Mesmo com a renegociação de ao menos 15 bilhões em dívidas no âmbito do programa lançado pelo governo, os atrasos nos pagamentos seguiram crescendo em maio. Em um horizonte mais longo, a taxa média de inadimplência de todas as operações aumentou em 1 ponto percentual nos últimos 12 meses. O problema não é a falta de renda, mas o quanto essa renda cresce abaixo das necessidades das famílias e do custo financeiro das dívidas. Então, a pessoa está ganhando mais, mas está gastando mais para custear o seu dia a dia de crédito. E o crédito, né? Disse Juliana Inhas, economista do INSPER. Ela explicou também que, embora o mercado de trabalho siga aquecido e com o crescimento da renda, o que deveria favorecer a situação financeira das pessoas, a renda pode não ter aumentado na mesma proporção que as necessidades da população, que cá entre nós o custo de vida, né, está cada vez mais alto. E explicando essa questão do desenrola, ele só permite que as famílias negociem a dívida a juros mais baixos, mas não impede que elas continuem se endividando ou criando novas dívidas. O brasileiro tem essa mania de se endividar, né? Ah, não tem dinheiro, passa no cartão de crédito. Ah, eu não tenho dinheiro, vou pegar um empréstimo, né? Um dinheiro que não existe. Então, o cartão de crédito, o limite que você tem ali no seu cartão de crédito, é um dinheiro que você não tem. Não tem isso que, ah, o meu limite. Tá, tudo bem, é o limite que consta lá pra você no seu cartão, mas é um dinheiro que não existe. Se você bancar ali uma compra, uma determinada dívida de R$2.500, por exemplo, você vai ter aquela dívida de R$2.500 para você quitar, para você pagar, independente se você passou algum aperto no mês, se você teve alguma situação que você não conseguiu pagar, e aquela dívida vai virando uma bola de neve. Então fica ligado, se informe, organize a sua situação financeira, para você não chegar no fim do ano aí, né, que já tá cá entre nós, metade do ano, já foi embora, você chegar cheio de dívidas e no vermelho, mesmo com essa ajuda do governo, que é o Desenrola Brasil. Se informe e saia desse buraco que você se enfiou nele, viu? Depois desse puxão de orelha, tem a bonitinha da Alexa cantando em inglês. Sim, if you only knew visualizer, aumenta esse volume e curte aí.

0: Encerrando assim mais um bloco do Interligados, my friends. Tá curtindo a programação? Tá bacana? Tá aí a sua cara? Espero que sim, tá? A gente encerra com o sertanejo do bom pra galera do agro que tá aí se ajeitando pra curtir a resenha, pra curtir o fim de semana. Sujeito homem, viu? Curtiu, né? Só em volume máximo pra ficar ainda melhor e sem moderação. Interligados, volta já!
1: Na Jovem, 3 horas.
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Débora Seco, maravilhosa, né, gente? Eu acho ela lindíssima. Débora Seco mostra shape em treino e relaxa em piscina sob frio de menos 6 graus. Já pensou, gente? 6 graus negativo? Socorro, Deus! A maravilhosa loira Débora Seco, de 46 anos, segue aproveitando sua temporada rodeada de muita neve na região araucaína. Exatamente, ela tá no Chile e divulgou mais registros em uma estação de esqui do local. Toda chiquetosa, né? Além de esquiar, né? A menos 7 graus, ela também não pulou o treino na academia e exibiu shape sarado com abdômen e pernas sarados diante do espelho. Logo depois, como ninguém é de ferro, a atriz postou uma foto relaxando em uma piscina aquecida e rodeada de neve, com termômetros marcando nada menos que 6 graus negativos. Ah, meu Deus do céu, vou te dizer uma coisa, viu? Coragem, coragem para estar na friaca, viu? Mas estava lindíssima, né? Débora ainda escolheu 6 fotos para fazer uma breve retrospectiva de seu primeiro semestre, com uma imagem representando cada mês. Para você que é fã de Débora Seco, para você que tá afim de ficar com shape como de Débora, se você não for dedicado, meu amor, você vai continuar com essa pochete pendurada recheada de lanche aí no seu corpinho. Bora pegar firme, amiga sua louca, mesmo com a friaca. Abraço, boneco de neve. Ai, dando sequência assim na melhor programação do seu rádio, depois desse momento inveja alheia, né? A gente segue de música por aqui, Vitinho. Pensa com carinho, com participação de Camisa 10.

0: Playlist de sucesso, Alexandre Pires, vida engraçada. Enquanto tá engraçada, tá bom, né? Quando não vira um drama, tá tudo certo. A melhor programação continua rolando pra você curtir seu finalzaço de semana com a galera que você vai encontrar logo mais, ou pra galera que já tá aí na sua casa curtindo e ouvindo Interligados. Ah, sinta-se todos abraçados, pra ver sua locutora mais maluca do rádio.
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2: Na Jovem FM, 3:29.
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por aqui com Interligados, agora momento velharia, momento flashback pra você. E hoje a gente traz o som de Venga Boys, grupo holandês e eurodance. A criação foi de Wissel, Van Diepen e deles.

Vandendirechten. Quero ver você falar isso rapidinho, viu? Dois produtores holandeses de grande sucesso e da década de 90, inclusive, né? Pra você matar a saudade agora, voltar lá no passado, na década de 90. Os Venga Boys são conhecidos pelos seus três mais bem-sucedidos hits. Inclusive, um deles você vai ouvir agora. Então dá um gás nesse volume, o momento de voltar ao passado. Aqui no momento flashback no Interligados Venga Boys. 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Flashback.

0: Encerrando assim, mais um bloquinho aqui do Interligados com Meghan Trainor. Essa camaleoa maravilhosa, uma hora tá loira, uma hora tá ruiva, uma hora tá morena. To the moon, mandando mais abraços por aqui, aliás, acho que é o segundo abraço, né? Mandando abraço pro Thiago de Viçosa, que tá sempre na escuta, sempre ligadinho com o Gil Godoy. Meu, muito obrigada sempre pelo carinho, viu, Thiago? Bom início de finalzaço de semana pra você. E também pra você que manda mensagem no Instagram de Gil Godoy, achando que Gil Godoy não vai responder. Se enganou, viu? Eu respondo todo mundo, faço questão de responder. Às vezes eu demoro um pouquinho, às vezes dá uma atrasadinha, mas eu sempre respondo, viu? E agradeço demais a sua participação, a sua companhia, o seu carinho com o Gil Godoy e com o meu trabalho, tá? Meu, muito obrigada sempre. Daqui a pouquinho eu tenho mais alô, mais abraços por aqui. Fica comigo. 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
1: Na Jovem FM, 3h59.
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1: Falando do povo, que a gente gosta de falar, né? A língua mal cabe na boca, mas a gente tá aqui, só no blá blá blá. De férias, Ivete Sangalo toma banho de rio e mostra dias de descanso no sertão. Será que ela tá com o novo namorado dela? Claro, né, gente? Ivete Sangalo, nossa manhã de 54 anos, que cá entre nós parece que tem uns 45, né? Diga-se de passagem. Mostrou essa semana que está aproveitando as férias em meio à natureza. A cantora compartilhou um carrossel nas redes sociais em que aparece curtindo dias de descanso no campo, com direito a banho de rio e momentos de tranquilidade longe da rotina intensa de shows. Abrindo um adendo aqui, gente, essa semana tá todo mundo curtindo, viajando, aproveitando. O que é? Baixa temporada? É porque tá frio, né? A gente leva jugodói, sabe? Coloca eu dentro da mala, assim, ó. Eu não sou muito gorda, não. Até que eu sou magrinha. Dá pra colocar jugodói na mala e me levar também pra curtir uns dias no campo, uns dias na neve, uns dias na cachoeira, né? Eu tô precisando. Meu Deus, que vontade de viajar. Ai, o bichinho da viagem tá me mordendo toda. Nas imagens, a artista surge mergulhando no rio, caminhando pela propriedade e acompanhando atividades no campo. Bem-humorada, ela também mostrou parte da rotina no local e se divertiu ao registrar o contato com a natureza. Junho, escreveu Ivete na legenda da publicação, acompanhada de um emoji de coração. Cá entre nós, lindíssima, né? Ah, aproveita mesmo, dona Ivete Sangalo, aproveita pra descansar, pra curtir a vida, você merece, viu? Também mereço, gente, eu mereço, não? Ah, você tá afim de ficar de férias aí de jugodói por um tempo? Conta aí pra mim no pedidomusical.com.br ou pelo meu Instagram, quero saber. Ou não, jugodói tem que continuar aqui. Tá aí uma pergunta que não quer calar e eu tô curiosa de saber, viu? Mandem a mensagem, tá, Malva, por favor, vai devagar. Dilcinho, vem aqui cantar pra gente ficar com a sola do pé pretinho. Hoje é dia, hoje pode, né? Pequenos detalhes com participação de Sorriso Maroto, é um pagodinho do bom.

0: Entrando assim mais um bloquinho aqui do Interligados com Magic Rudy. Sonsaço pra você que tá curtindo em volume máximo a nossa programação, incomodando o vizinho do lado. Toma cuidado, viu? Chama a polícia pra você. Próximo bloco vai rolar o quê? Vai rolar Anitta, vai rolar Justin Bieber, Periclão e Gustavo Lima. O cara que inclusive foi notícia essa semana, viu? Fica aí que é jogo rápido. 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
1: Na Jovem 4:28.
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3: Último bloco por aqui. E sim, tem notícia. Como foi o caminho percorrido por Vini Júnior para se reaproximar de Virgínia e renegociar o inegociável? É, gente, tá todo mundo falando que realmente os dois estão juntos de novo, né? Aquele relacionamento, sabe? Aquele que pega fogo, sabe? Que, ai, em chamas. Pois é, só que não. Um mês foi o suficiente para Vini Júnior renegociar o inegociável. O rapaz não é bom só de gol de campo, né? O drible e a lábia o levaram de novo a um relacionamento com Virgínia Fonseca. Se é namoro ou ensaio para oficializar um novo recomeço, já não importa muito não, viu? O fato é que os dois estão juntos. A última folga de Vini Júnior após a vitória sofrida da seleção sobre o Japão, teve a presença da influenciadora que assistiu ao jogo, né, em Hoxton. E assim que foi dado o apito final, voltou a Nova York acompanhado dos fiéis escudeiros Duda Freire e Herbert Gomes. Os jogadores também retornaram à sede dos treinos de Baskin Heath, Nova Jersey, do ladinho de Nova York. E na última terça, eles treinaram pela manhã, após o almoço, puderam tirar a folga e a primeira noite fora da concentração desde que a campanha pelo Hexa começou. Os atletas só retornaram ao CT no meio da tarde do dia seguinte. Na minha época, lá na época do Brasil, lá em 90 e pouco, não tinha disso não, tinha concentração mesmo, viu? Não foi coincidência Virgínia passar as horas de folga de Vini Júnior no off. Todo mundo que acompanha a moça sabe o quanto ela é ativa nas redes. A influenciadora só reapareceu para o seu rotineiro bom dia na quarta, pouco tempo antes de os jogadores se reapresentarem. E mostrou ainda vídeos de seus filhos correndo pelo castelo alugado pelo atacante para abrigar familiares e amigos durante a Copa. Amigos que, aliás, não fazem questão alguma de esconder que o casal Vivine persiste, agora sem status de relacionamento definido. É, gente, então vamos acompanhar, né? Não negociar o inegociável e fica bem foram frases de Virgínia e Vinícius que pegaram os fãs do ex-casal feito um gol de placa. Parecia um adeus definitivo aquele dia 15 de maio, né? Mas, pelo visto, estão voltando a juntar as escovas de dente, quem diria, né? E você, chip esse casal? Eu confesso que não, mas vamos acompanhar pra você que torce pelos dois, tendo mais informações, a gente conta aqui, fechado? Enquanto isso, vamos, né, da sequência, último bloco, Israel e Rodolfo, cadê o troféu?

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chegamos assim ao final de mais uma super edição do Interligados, o programa Delícia. É sexta-feira, né? Finalzaço de semana, bora curtir, bora viver. Genigeno, lorota, ou bora descansar, bora não fazer nada, bora cuidar de você, gata. Pintar as unhas, hidratar as madeixas, né? Assistir um bom filme. Sim, fim de semana também é pra isso, viu? Não é só sair, curtir, não, também ficar em casa. Daquele faxinão no lar, deixar tudo cheiroso, lavar roupa, também é pra isso, tá? Aproveite a vida, porque isso é viver Hakuna Matata. Aquele beijo e

0: Na Jovem 4:59.
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2: Muito bem, você ligado comigo, Charleson do Brasil, 17 horas 16 minutos. Vamos ligar, vamos se ligar na programação da Jovem PM, a sua preferida, a rádio preferida da cidade. Vai pedindo a tua música através do 980-50-7115. É o zap da Jovem, 980-50-7115. É a sua participação aqui na Jovem PM, o Balança Benevides. Mais uma edição hoje, exatamente, sextou, dia 3 de julho de 2026, no oferecimento do Grupo Família Mercadinho, Família Popular, Mendes Materiais de Construção, e também loja Point Confecções e Calçados, loja que veste e calça você. Vamos de música, tá chegando sucesso, é o sucesso que vai rolar pra você da Jovem PM.

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2: Muito bem, você ligado comigo, Charleston do Brasil. Vamos lá, aproveitando aí para ligar, para pedir a tua música, participando conosco através do fone zap, o 980-50-7115. 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Tá chegando sucesso para você. Chegando sucesso para você da Ponte, no oferecimento aí da Ponte, Joelma. A Joelma Calypso vai tocar para você às 17 horas e 45 minutos.

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0: beleza? É a sua programação da Jovem FM 87.9, a sua preferida. Agora é a hora do alô. Olha, permanece a prorrogação, aliás, terminou a prorrogação entre Egito e Austrália, rapaz, tá um jogo duro, vão parar os pênaltis. Bora ver quem que vai ganhar aí esse mata-mata aí para as oitavas de finais, tá bom? É a Jovem FM, é do seu das novidades da Copa do Mundo ano 2026, tá bom? Beleza pura? Deixa eu ver aqui, rapaz, a oração da família vai para a Dona Lídia, sempre ligado conosco aí, Dona Lídia, toda a sua família lá no Santos Dumont. Marcelinho Carioca, rapaz, o Marcelinho está ligado lá no Santos Dumont. Alô, Marcelinho! O Marcelinho mandando alô para Maria da Conceição, mais conhecida como São, ligado da Jovem FM, tá bom? Um alusão também para quem tá ligado com a gente aqui no Balança Benevides. Alô aí. É, para minha amiga Heloísa Bel e também a madrinha Helena, tá ligado lá no sítio Borboleta. Alô, madrinha Helena, Heloísa Bel, ligado na Jovem FM. Obrigado pelo carinho da audiência. Fiquei aguardando aqui a música, né? É, mas não veio, né? Aí tocamos muitas músicas aqui na programação da Jovem FM. Domingo tem o Balão, aliás, tem o Domingão da Galera. Domingo tem o Domingão da Galera com o Charles do Brasil. Beleza pura? Deixa eu ver, vou preparar um momento de oração na Rádio Jovem FM 87.9, a sua rádio preferida da cidade. Alô aí para lá na Grinest também, tem o Bar do Papão e meu amigo Edmilson. Alôzão para o Buló, a Márcia Paixão, a Railane, o Pavão, a Manuzinha também ligado conosco aí, Rainha da Bateria, a Ana e também o Carlinho. E claro, claro que sim, a madrinha Helena, também a Heloísa Bel ligado com a gente. Nosso muito obrigado pelo carinho da audiência. Não dá bastante tempo de tocar a música dela. Já vai chegar o finalzinho do programa. Vamos preparar já já o momento de oração. Também uma alusão para o meu amigo Michel Benício, lá em Marituba, na rua do Banco do Brasil. Aliás, na rua da Assembleia de Deus, né? Na rua do Banco do Brasil, tem o meu amigo Manuel aqui no centro da cidade. Alô, Manuel, a Rosa Maria, a pequena Sopi, obrigado pelo carinho mesmo, a audiência que chama você. Olha, rapaz, eu vou aí mais tarde, madrinha. Prepara o café, mais tarde estou chegando aí, madrinha. Viu, Bel? É isso aí, daqui a pouco eu estou chegando. Grande abraço aí a todos vocês ligados da Jovem FM 87.9, a sua rádio preferida, tá certo? Vamos também o alusão aqui, o momento de oração tá chegando para quem também? Deixa eu ver aqui. Alô, ah tá, o alusão aí para o meu amigo Guedes, nas proximidades do ginásio da Gibão, professora Graça Ramos. Alô, Graça Ramos, é toda a sua família. Um grande abraço para todos vocês aí ligados na Jovem FM, tá certo? Isto, ligado na Jovem FM 87.9, a sua preferida. Além disso, também uma alusão para, e esquecendo, meu amigo Robson Coelho, da loja Marilá, o Léo, o Urso Branco, Dona Ana e Dona Vilma, sempre ligado com a gente aí. As meninas aí que trabalham também na parte, aliás, as vendedoras, né? Aquele abraço do Charlesson do Brasil. Vamos preparar aí o momento de oração, já está chegando a sua rádio Jovem FM, a sua rádio preferida da cidade. Está chegando, vamos falar com o Papai do Céu, é o momento de oração.
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0: Senhor nosso Deus e nosso Pai, entramos neste momento de oração, que o Senhor venha, meu Deus, abrir a cada um de nós a nossa mente, o nosso coração, venha repreender todo o mal da nossa casa, nossa família, nossa parentela, os nossos ouvintes, os nossos aniversariantes do dia, aquela pessoa que encontra-se doente, aquela pessoa que encontra-se enferma, meu Pai, que venha abrir as portas também para os desempregados e que haja a cura, a libertação e a transformação. E nós podemos acreditar cada dia Que o teu poder, a libertação e a transformação vem através da fé e da oração. Assim nós determinamos a cura, a libertação e a transformação. Em nome de Deus Pai, Deus Filho, Deus Espírito Santo, aquele que crê, diga amém. E graças a Deus. Vamos ficando por aqui. Vou deixar essa canção bonita. Já já tem o Brega Show. Deus abençoe grandemente. Tchau, gente. Bom final de semana. Que Deus abençoe. Bom jogo pro Brasil. Domingo tem o jogo da seleção brasileira com a Noruega. Brasil! Tchau, gente!

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pra você ligado na Jovem FM, agora 18h08. Programa Brega Show pra você. A partir de agora, vamos juntos até as 19 horas com as melhores marcantes pra você curtir a partir de agora, tá bom? A partir de agora, interage com a gente, manda tua mensagem aí pro nosso WhatsApp. E a gente tá por aqui prontinho pra fazer a festa com vocês até as 19 horas, beleza? Passar aqui o nosso número do WhatsApp pra galera mandar mensagem pedindo aquela música, fazer o seu oferecimento pra quem você quiser, beleza? Olha, pode mandar tua mensagem pro 8050-7115, tá bom? 980-50-7115, que o nosso programaço Brega Show já está no ar. Vamos que vamos!

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0: Estão lá ligados, curtindo o nosso programaço Brega Show. Valeu, tamo junto. 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
1: 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Deixa eu passar a nossa agenda do final de semana aí pra galera. Amanhã, sabadão, vamos estar aí no Forrozão do Ceará. Mais uma vez, para fazer a alegria do povão, vai ter lá o Paredão Brutinho, a Carreta Debochada, participação aí de vários DJs e a volta do meu grande amigo DJ Ricardo. Saudade, meu irmão. Vai voltar para comandar o Paredão. Aí no domingo a gente chega ao primeiro tempo, a gente vai estar lá em Mosqueiro fazendo a onda para a galera, o aquecimento aí do Jogo do Brasil. E logo em seguida a gente desce pra Benfica, rapaz. Vamos lá fazer a onda pra galera lá no Balneário Siri Cascudo. E você não é louco de perder, tá bom? Vamos pra cima! Vai ter o Incomparável do Pará lá no Balneário Siri Cascudo. Vai ter Maiara Barreto, vai ter DJ Jimmy. E mais o DJ Gilson Guerreiro pra fazer a festa pra galera. Portanto, você é o nosso convidado mais do que especial. Domingão, tá bom? Te vejo lá, vamos que vamos. 18 horas e 38 minutos. Galera da barbearia aí, meus parceiros, Edinaldo Gaia, de Anderson Considerado, o Bocarelli, o Quadrado, o Dedê, tá todo mundo lá ligado curtindo o nosso programa Brega Show, Edinaldo Gaia. Todo mundo lá curtindo a programação da Jovem FM, valeu pela moral de sempre. As meninas da Zeni, minha amiga Bia, alô Seissa, aquele abraço, tamo junto sempre, tá bom? Quem mais também tá ligado aqui na 87.9, Michel Benícios, lá em Marituba. Tá curtindo aí a nossa programação através do nosso aplicativo. Valeu, Michel. Tamo junto. Ele falou que amanhã ele vai lá na pizzaria Lacqua Pizza. É verdade. Esse Michel, meu irmão. Minha amiga Lídia também, na 3 de fevereiro, tá ligada curtindo o nosso programa Brega Show. E a gente, claro, vamos tocando as marcantes do jeito que você gosta de curtir aqui na 87.9.

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0: aqui é uma quadra que ninguém presta nada para ninguém, né? Agora melhorou um pouco.
1: Lançado em setembro de 2025 para substituir o antigo Vale Gás, o programa Gás do Povo é administrado pelos Ministérios de Minas e Energia e do Desenvolvimento e Assistência Social, Família e Combate à Fome. Segundo o governo federal, já são quase 15 milhões de recargas gratuitas realizadas em todo o Brasil desde o início do programa, como explica o ministro de Minas e Energia, Alexandre Silveira.
2: É 100% de cobertura. Já são 15 milhões de recargas. Hoje o país todo está coberto. Onde não tem revenda, as distribuidoras estão chegando com a entrega em veículos móveis e todo o público-alvo, que é o público do Cade Único, já recebe o botijão de gás, essa grande medida de proteção social.
1: Em julho, os beneficiários do programa poderão retirar a recarga gratuita do botijão de gás de 13 quilos a partir do dia 10. O benefício ficará disponível até 9 de agosto. A retirada do botijão pode ser feita diretamente nas 26 mil revendas credenciadas, espalhadas por mais de 4.800 municípios brasileiros. Com locução de Nazi Brum, reportagem de Gabriela Noronha.
3: Nacional Antifacção foi inaugurado nesta sexta-feira, no Rio de Janeiro.
4: A nova estrutura, lançada pelo Ministério da Justiça e Segurança Pública, integra o programa Brasil contra o Crime Organizado.
3: O objetivo é apoiar as ações integradas desenvolvidas pelas forças de segurança pública.
4: Além do Rio de Janeiro, o escritório já está presente em São Paulo e estará posteriormente em Foz do Iguaçu, no Paraná.
3: Segundo o ministro da Justiça e Segurança Pública, Wellington César Lima, a medida quer aproximar a União dos principais centros de atuação do crime organizado no país.
5: Visa exatamente que nós venhamos a nos aproximarmos mais das realidades específicas de determinados estados da federação, como no caso do Rio de Janeiro e São Paulo. Também teremos um ponto em Foz do Iguaçu. Fundamental que, para a fluidez dessas informações locais, estabelecimento de estratégias customizadas específicas para cada realidade local, o Ministério da Justiça se faça presente.
4: Em 2016, foi sancionada uma nova lei contra o tráfico de pessoas, que virou um marco para o Brasil.
3: Ela aumentou a possibilidade de investigação, a criminalização e as penas, além de garantir maior assistência às vítimas.
4: Para celebrar os 10 anos da lei, novas parcerias foram firmadas para combater esse tipo de crime.
6: Disfarçado de oportunidade de trabalho no exterior, o tráfico de pessoas segue fazendo vítimas no Brasil. Uma nova rota identificada pelo Ministério da Justiça e Segurança Pública tem um destino líder: Camboja, na Ásia. 44 brasileiros foram aliciados no ano passado para atuarem em centros de crimes digitais naquele país. Como explica o diretor do Departamento de Migrações da Secretaria Nacional de Justiça do Ministério da Justiça e Segurança Pública, Vitor Semple.
7: Brasileiros estão sendo vítimas de esquemas, os chamados scam centers, que são brasileiros sendo transportados, exportados por meio de aliciamento para o Camboja e para os outros países para dar golpes digitais em brasileiros aqui no Brasil.
6: No ano em que a Lei Brasileira de Enfrentamento ao Tráfico de Pessoas completa 10 anos, o Ministério da Justiça lançou duas parcerias para ampliar as ações de prevenção desse crime no país. A primeira é no campo dos esportes, com a criação de uma cartilha que orienta atletas, familiares, treinadores, dirigentes e demais profissionais sobre os riscos do aliciamento por falsas promessas de contratos e oportunidades esportivas. Para o coordenador-geral de inteligência esportiva do Ministério do Esporte, Diogo Silva, grandes eventos esportivos podem ajudar a dar visibilidade ao tema.
8: Colocando isso dentro do contexto atual que nós estamos vivendo, onde a Copa do Mundo Futebol Feminino vai ter a oportunidade de apresentar essa proposta para as pessoas e alertar as pessoas.
6: Outra iniciativa é a campanha da Agência Nacional de Aviação Civil para conscientização sobre tráfico de pessoas e trabalho escravo. De acordo com Diana Helena Ferreira, da Agência Nacional de Aviação Civil, profissionais que atuam em aeroportos são capacitados para reconhecer situações de risco e denunciar.
9: Por meio dos treinamentos, eles conseguem identificar sinais, né, que algumas, né, possíveis vítimas podem manifestar, como de nervosismo, às vezes não saber responder determinadas perguntas dos agentes. Né, eles sabem um canal, por exemplo, para acionar a Polícia Federal ou outro órgão policial que esteja no aeroporto.
6: Os homens já foram maioria nos casos de tráfico para trabalho em condição análoga à de escravo. Mas dados recentes do Ministério da Justiça e Segurança Pública mostram que as mulheres passaram a ser as principais vítimas, principalmente quando se refere à exploração sexual. Quanto à faixa etária, a maioria das pessoas identificadas está em idade economicamente ativa, entre 18 e 59 anos. Reportagem Graziele Bezerra.
3: E mais um aliado no combate ao feminicídio.
4: Está em construção uma linha do tempo que mostra o caminho percorrido pelas vítimas de violência desde o primeiro boletim de ocorrência.
3: Com esse histórico, será possível criar mecanismos de alerta para a atuação preventiva das autoridades antes que o crime aconteça.
10: Os casos de feminicídio no Brasil recuaram 11,45% nos primeiros meses após o lançamento do Pacto contra o Feminicídio em fevereiro deste ano. Isso representa 30 vítimas a menos em relação ao mesmo período do ano anterior. Ainda assim, entre abril e maio, 232 mulheres foram assassinadas em razão do gênero. E para fortalecer a luta contra o feminicídio, uma nova estratégia está sendo desenvolvida. Trata-se de uma linha do tempo que cruza dados dos boletins de ocorrência de violência doméstica registrados pelas vítimas. A ideia é agir preventivamente, como explica a idealizadora do sistema, Luana Teixeira, servidora da Secretaria Nacional de Segurança Pública.
11: O feminicídio, ele é o final de toda uma escalada da violência. A partir do momento que essa mulher entrar num ciclo de violência, no primeiro boletim de ocorrência, nós vamos emitir um alerta para todas as autoridades envolvidas, né? Para que ela não chegue no ápice do feminicídio. Como a gente observou, 15% morrem até 12 meses e 18% morrem até 24 meses. Nossa expectativa principal é essa, é salvar vidas em vez de contar as mortes.
10: A ferramenta faz parte do Centro Integrado Mulher Segura, uma estrutura dentro do Ministério da Justiça e Segurança Pública que usa inteligência e integração de dados para proteger mulheres em todo o Brasil. Para a construção da linha do tempo, foram reunidos dados das secretarias de segurança estaduais e do Banco Nacional de Boletins de Ocorrência. Com as informações, também é possível construir um histórico de atuação dos agressores, de acordo com Luana Teixeira.
11: Às vezes ele comete uma violência aqui no estado, mas ele vai para outro estado e lá não consta que ele cometeu essa violência, porque os sistemas não se conversam. E com Mulher Segura, você vai conseguir olhar tudo isso. Eu consigo ver que esse cara já fez, já praticou violência em vários outros estados.
10: Embora a plataforma ainda esteja em fase de estruturação, já conta com perfis específicos para delegacias e órgãos do judiciário, possibilitando notificações automáticas e a visualização do histórico da vítima e do agressor em diferentes estados. O próximo passo é integrar esses dados ao Sistema Único de Saúde para detectar casos de violência subnotificados. Reportagem Luciana Colares de Holanda.
4: O governo do Brasil finalizou a cessão da área da favela do Moinho para o governo de São Paulo.
3: O terreno na capital paulista era da União e abrigou cerca de 850 famílias.
4: Hoje, no ato de assinatura, a ministra da Gestão e da Inovação, Esther Dweck, destacou o atendimento habitacional às famílias como parte da negociação.
12: Acho que esse momento agora ele vai encerrar um capítulo e começar um novo, né? Justamente naquela área que era a favela do Moinho, que agora vai se tornar o Parque do Moinho. Para que a gente pudesse transformar aquela área num parque, a gente precisava garantir a moradia digna para as pessoas que estavam ali naquela região. O governo federal, por meio do Minha Casa Minha Vida, entraria com 180 mil e o governo do estado com 70 mil para permitir que as pessoas pudessem comprar uma casa de até 250 mil. Então, a grande maioria pôde ficar no centro da cidade, porque essa é uma área extremamente central e essa era uma dos pleitos das famílias, que elas não fossem deslocadas do centro da cidade.
3: Até agora, 84% das famílias já estão com novos imóveis contratados.
4: O governo paulista terá 48 meses para concluir as obras de construção do novo parque.
3: As comunidades da Amazônia que atuam com produtos da biodiversidade.
4: Serão financiadas ações para fortalecer os negócios com foco na conservação ambiental.
13: O Fundo Amazônia vai investir até 230 milhões de reais para fortalecer negócios comunitários da sociobioeconomia em todos os estados da Amazônia Legal. O investimento vai ocorrer por meio do edital Prospera Amazônia, lançado pelo Ministério do Meio Ambiente e Mudança do Clima e que é fruto de um acordo de cooperação com o BNDES, o Banco Nacional de Desenvolvimento Econômico e Social. O edital vai selecionar organizações para oferecer serviços a empreendimentos comunitários que trabalham com produtos e serviços da sociobiodiversidade e que sejam formados principalmente por povos indígenas, quilombolas, extrativistas, ribeirinhos, agricultores familiares e demais povos e comunidades tradicionais. O apoio inclui assistência técnica, formação, capacitação, assessoria para gestão e regularização documental. Também contempla serviços de adequação sanitária e ambiental, certificação, agregação de valor, acesso a crédito e a mercados. Ao todo, o edital poderá apoiar ações em até 106 municípios da Amazônia Legal. A chefe do Departamento de Gestão do Fundo Amazônia do BNDES, Fernanda Garavini, destaca a importância dessa parceria entre o banco e o Ministério do Meio Ambiente e Mudança do Clima.
14: Com essa parceria, o Ministério de Meio Ambiente e Mudança do Clima e o BNDES, usando os recursos do Fundo Amazônia, pretendem transformar a produção sustentável dos territórios amazônicos em negócios mais estruturados, capazes de gerar renda, ganhar escala e acessar novos mercados, sem abrir mão da conservação da floresta e dos modos de vida dessas populações, que protegem a floresta.
13: Gerido pelo BNDES, sob coordenação do Ministério do Meio Ambiente e Mudança do Clima, o Fundo Amazônia já apoia mais de 150 projetos, estando presente em 73% dos municípios dos 9 estados da Amazônia Legal. Reportagem André de Barros Lima.
3: O Exame Nacional do Ensino Médio 2026 já contabiliza mais de 5 milhões de inscritos.
4: É o maior número já registrado pelo exame desde 2022.
3: Entre as principais novidades dessa edição está a inscrição automática dos estudantes concluintes do ensino médio da rede pública.
4: Outra mudança foi o aumento no número de municípios onde as provas serão realizadas.
3: Nesse ano, o exame será aplicado nos dias 8 e 15 de novembro em todos os estados e no Distrito Federal.
4: A principal porta de entrada para a educação superior no Brasil.
3: É utilizado para ingressar em universidades públicas por meio do Sistema de Seleção Unificada, o SISU, ou em instituições privadas pelo ProUni, o Programa Universidade para Todos.
4: Também é utilizado por estudantes que buscam financiamento em instituições de ensino pelo FIES.
3: E fique de olho, as inscrições para quem quer participar do FIES abrem no dia 14 de julho.
15: O Ministério da Educação publicou o edital do processo seletivo do FIES, Fundo de Financiamento Estudantil, para o segundo semestre de 2026. As inscrições são gratuitas e estarão abertas de 14 a 17 de julho, exclusivamente pela internet no endereço acessounico.mec.gov.br/FIES. Neste ano, o MEC oferece mais de 112 mil vagas para o FIES, considerando os processos seletivos do primeiro e do segundo semestre. Para se inscrever, é necessário ter participado do Exame Nacional do Ensino Médio, o Enem, a partir da edição de 2010. No exame, o candidato deve ter obtido média aritmética de, no mínimo, 450 pontos nas 5 provas, sem ter zerado a redação. Além disso, não deve ter participado na condição de treineiro. Outra exigência é possuir renda bruta familiar mensal por pessoa de até 3 salários mínimos. O resultado da pré-seleção na chamada única vai ser divulgado no dia 30 de julho. Reportagem Júlio César de Oliveira.
4: Advocacia Geral da União notificou hoje a Google, controladora do YouTube, para que retire do ar perfis que promovem e facilitam a criação de plataformas de apostas não autorizadas a operar no país.
3: Os perfis em questão divulgavam conteúdos com tutoriais de como criar uma plataforma de cassino, por exemplo, ou de estímulo ao jogo do bicho, que é proibido pela legislação brasileira.
4: Apostas de cota fixa, como as chamadas bets, só podem ser exploradas mediante prévia autorização do Ministério da Fazenda.
3: E essas foram as notícias do Governo do Brasil.
4: Uma realização da Secretaria de Comunicação Social da Presidência da República.
3: Com produção da empresa Brasil de Comunicação.
4: Fique agora com as notícias do Poder Judiciário e do Congresso Nacional. Boa noite, bom fim de semana.
3: A gente volta na segunda-feira. Boa noite.
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18: Presidente do STF defende a atuação conjunta das cortes latino-americanas para proteger a democracia.
19: STJ julga primeiro repetitivo em sessão totalmente virtual e define requisitos para justiça gratuita a pessoas jurídicas.
18: TST recebe relatório sobre estudo inédito sobre a exclusão de pessoas LGBTQIAPE. Animais no mercado de trabalho.
19: Boa noite, eu sou Marcela Luiza.
18: E eu sou Walter Lima.
19: O presidente do Supremo Tribunal Federal e do Conselho Nacional de Justiça, ministro Edson Fachin, defendeu uma atuação articulada entre as cortes constitucionais da América Latina para fortalecer a proteção da democracia, da independência judicial e dos direitos fundamentais.
18: A declaração foi feita durante o 31º encontro de tribunais, cortes e salas constitucionais da América Latina e do Caribe, realizado em Montevidéu, no Uruguai. Fernanda Porto.
20: No evento, Fachin disse ainda que o reconhecimento da democracia como um direito humano autônomo, como está sendo debatido pela Corte Interamericana de Direitos Humanos, poderá fortalecer juridicamente a independência do Poder Judiciário, a autonomia dos tribunais constitucionais, a integridade dos processos eleitorais, os mecanismos de freios e contrapesos, além da proteção das liberdades fundamentais.
19: O Conselho Nacional de Justiça encerrou o primeiro semestre de 2026 com 326 processos julgados pelo plenário e mais de 6 mil processos analisados e arquivados.
18: No período, o órgão também aprovou normas e definiu políticas para o judiciário em todo o país. Marcelo Della Libera.
21: O balanço divulgado pelo CNJ mostra que nos 6 primeiros meses do ano, o plenário realizou 24 sessões, entre presenciais e virtuais. O colegiado também aprovou 15 resoluções de cumprimento obrigatório pelos tribunais e 3 recomendações sobre boas práticas em áreas como gestão processual, inovação tecnológica, direitos humanos, acesso à justiça e melhoria da prestação jurisdicional. Na área disciplinar, o plenário do Conselho julgou 10 procedimentos administrativos disciplinares e aplicou sanções em 8 deles. Também determinou o afastamento cautelar de 9 magistrados durante a tramitação dos processos e analisou 9 revisões disciplinares com aplicação de pena de disponibilidade em 2 casos.
19: Pela primeira vez, o STJ julgou um recurso repetitivo em sessão totalmente virtual.
18: Na ocasião, foram estabelecidos critérios para a concessão da gratuidade de justiça a pessoas jurídicas. Fátima Uchoa.
22: A tese fixada pela Corte Especial do STJ sob o rito dos repetitivos deve ser seguida por todos os juízes e tribunais do país ao analisarem a mesma questão de direito. O colegiado definiu que a pessoa jurídica deve apresentar informações que permitam avaliar a real situação econômico-financeira, não sendo suficiente demonstrar inatividade ou redução do faturamento. Segundo o ministro relator Luiz Felipe Salomão, a concessão da gratuidade de justiça segue regras diferentes para pessoas físicas físicas que têm presunção relativa de veracidade na declaração de insuficiência de recursos, enquanto a pessoa jurídica deve comprovar não ter condições de arcar com as despesas processuais.
19: Um estudo inédito foi feito sobre a exclusão de pessoas LGBTQIAPN+, no mercado de trabalho.
18: O relatório foi entregue ao TST. Mila Amaral.
0: O levantamento foi realizado pelo Banco Mundial em parceria com o Ministério dos Direitos Humanos e da Cidadania e outras organizações. De acordo com o documento, a exclusão de pessoas LGBTQIAPN+, no mercado de trabalho, tira da economia brasileira mais de 94 bilhões por ano. Isso acontece porque essa população é mais atingida pelo desemprego e pela informalidade e recebe salários menores. Os dados mostram que o desemprego entre pessoas LGBTQIAPN+, é de 15,2% e mesmo empregados, eles ganham em média 10% a menos.
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19: Uma boa noite.
18: Bom fim de semana e até segunda-feira.

0: sou Paula Groba.
1: E eu sou Ricardo Nakaoka.
0: E estes são os destaques de hoje do Jornal do Senado, que começa agora.
1: Perfis falsos na internet podem virar crime.
0: Comissões debatem impactos do vício em apostas. Casos de ludopatia crescem 140% no SUS.
1: Aprovado reajuste anual para acesso ao microcrédito.
0: Boa noite.
1: Boa noite.
0: Criar um perfil falso para enganar outras pessoas pode passar a ser crime específico no Brasil.
1: A Comissão de Segurança Pública...
0: Boa noite.
1: Boa noite.
0: Criar um perfil falso para enganar outras pessoas pode passar a ser crime específico.

0: ser uma mera travessura online para se transformar em uma ferramenta de crimes graves, como a extorsão financeira e a chantagem íntima, gerando prejuízos severos à saúde mental e ao bolso das vítimas.
1: Catfishing é a prática de criar uma identidade falsa online com o objetivo de enganar, explorar, assediar ou fraudar outras pessoas, geralmente em redes sociais ou aplicativos de namoro. Os motivos para o catfishing variam desde a busca por atenção ao bullying até crimes graves, como golpes financeiros, românticos ou de investimento em criptomoedas, que resultam em perdas financeiras substanciais para as vítimas. Extorsão e chantagem por meio de imagens íntimas ou informações pessoais compartilhadas pelas vítimas, chamada sextorção e roubo de identidade.
0: A proposta estabelece que a punição seja agravada se a fraude for cometida com o uso de ferramentas automatizadas, perfis robôs ou se visar a exploração financeira de pessoas vulneráveis, como idosos.
2: E processos de violência doméstica poderão ter análise mais rápida na justiça.
3: Avançou o projeto que garante prioridade aos juizados especializados na tramitação das ações previstas na Lei Maria da Penha. Repórter Rodrigo Rezende.
4: Os juizados de violência doméstica e familiar contra a mulher terão prioridade em relação à chamada justiça comum na análise dos processos relacionados à Lei Maria da Penha. O projeto com esse objetivo foi aprovado pela Comissão de Direitos Humanos. A relatora, senadora Ana Paula Lobato, do PSB do Maranhão, ressalta que essa medida impede conflitos entre órgãos judiciais e dá mais segurança para a mulher vítima de agressão. O relatório de Ana Paula Lobato foi lido na CDH pelo senador Rogério Carvalho, do PT de Sergipe.
5: Ao instituir órgãos judiciais especializados com competência civil e criminal para o processo, julgamento e execução das causas decorrentes dessa violência, a Lei Maria da Penha buscou evitar a fragmentação do atendimento, decisões potencialmente contraditórias e a peregrinação da vítima por múltiplos juízos, assegurando tutela mais efetiva e concentrada.
4: O projeto foi apresentado pela deputada federal Laura Carneiro, do PSD do Rio de Janeiro, e agora será analisado pela Comissão de Constituição e Justiça.
2: E a Câmara dos Deputados pode votar nos próximos dias o chamado PL da Misoginia, um projeto aprovado pelo Senado, que equipara o crime de ódio contra mulheres ao racismo.
3: A proposta torna a prática inafiançável e imprescritível e prevê penas mais duras para quem discriminar as mulheres. A reportagem é de Yasmin Rodrigues.
6: O projeto de lei aprovado pelo Senado em março inclui a misoginia entre os crimes de preconceito e discriminação já previstos na legislação brasileira. Assim como nos crimes de racismo, a conduta passa a ser considerada inafiançável e imprescritível. A autora do projeto, senadora Ana Paula Lobato, do PSB do Maranhão, afirmou que o objetivo é enfrentar um tipo de violência que muitas vezes antecede as agressões físicas e feminicídios.
7: Estatística crescente da violência doméstica que chega até o feminicídio. Então, antes de chegar no feminicídio, se sofre a violência psicológica, a violência financeira, a violência doméstica, para enfim chegar no feminicídio. Para diminuir os casos de feminicídio, a gente precisa primeiramente combater a violência.
6: A matéria recebeu parecer favorável da relatora, senadora Soraya Tronic, do PSB de Mato Grosso do Sul. Se os deputados aprovarem o texto sem alterações, a proposta segue diretamente para a sanção presidencial.
2: Uma audiência pública das Comissões de Direitos Humanos e de Assuntos Sociais discutiu os impactos das apostas esportivas online no Brasil.
3: O debate apontou que a crescente expansão das bets no país exige medidas de proteção aos consumidores. Repórter Patrícia Oliveira.
8: Para os debatedores, os efeitos das apostas esportivas online sobre o endividamento das famílias e a saúde mental dos brasileiros exigem medidas de proteção ao consumidor. Além do cadastramento do CPF nos sites de aposta, também seria necessária a declaração de renda para o controle do valor apostado e a redução da publicidade.

0: 5 apostadores.
1: É como se fosse uma droga, gente. O SUS teve mais de 100% de aumento de demanda de tratamento para jogo nesse período.
0: O senador Eduardo Girão, do Novo do Ceará, defende o fim das apostas online.
2: Copa do Mundo acontecendo durante esse mês, explodiu a propaganda. Na minha opinião, deveria acabar, proibir. Seja o governo enviando um projeto ou o próprio parlamento deliberar pelo fim.
0: Além de outras propostas em tramitação, um pacote de projetos reunidos pela senadora Damaris Alves, do Republicano,

0: restringe a publicidade das bets e proíbe a ação de influenciadores digitais.
1: Os atendimentos a pessoas com dependência em jogos de apostas no SUS cresceram 140% entre 2018 e 2025. O dado foi apresentado na audiência pública pela coordenadora do Departamento de Saúde Mental, Álcool e Outras Drogas do Ministério da Saúde, Gabriela de Andrade.
2: Para a senadora Damaris Alves, do Republicanos do Distrito Federal, a expansão das apostas esportivas já afeta a saúde pública e a economia, o que reforça a necessidade de medidas para enfrentar a ludopatia.
3: Quanto tudo isso está custando para o Brasil? O que está arrecadando? Está compensando os danos e prejuízos que os cofres públicos vão ter e já estão tendo?
1: Os limites para o acesso ao microcrédito podem deixar de ficar defasados.
2: A Comissão de Assuntos Econômicos aprovou um projeto que atualiza esses valores anualmente, com base na inflação, para preservar o acesso de microempreendedores e trabalhadores informais ao crédito. O texto segue para a Câmara dos Deputados, se não houver recurso ao plenário. Repórter Marcela Cunha.
4: O projeto prevê a correção anual dos limites de endividamento para acesso ao Programa Nacional de Microcrédito Produtivo Orientado. O PNMPO oferece crédito para financiar atividades produtivas de microempreendedores, pequenos negócios e trabalhadores informais. Hoje, o Conselho Monetário Nacional estabelece dois limites, até R$ 21 mil em operações de microcrédito na mesma instituição financeira e até R$ 80 mil no total de operações de crédito no sistema financeiro, sem contar financiamento habitacional. Mas esses valores podem ficar defasados com o tempo. O relator, senador Laércio Oliveira, do Progressistas de Sergipe, afirmou que manter os limites sem correção pela inflação reduz ano a ano o acesso dos pequenos empreendedores ao microcrédito.
5: Mais do que facilitar o acesso ao financiamento com taxas justas, a política de microcrédito atua como um motor de incentivo e profissionalização para os microempreendedores. Em vez de apenas injetar dinheiro, o programa qualifica o tomador para que ele identifique o momento exato de buscar o empréstimo e saiba aplicá-lo com foco na produtividade.
4: Pelo texto aprovado, a atualização será anual pelo IGPM, índice usado para medir a variação de preços na economia.
2: Com edição de Paula Groba e trabalhos técnicos de João Lira, o Jornal do Senado fica por aqui. Acompanhe agora as notícias do Tribunal de Contas da União e da Câmara dos Deputados. Boa noite.
1: Uma boa noite e um bom fim de semana.
6: Minuto do TCU.
7: O Tribunal de Contas da União avaliou se órgãos federais oferecem condições adequadas no ambiente de trabalho para a inclusão de pessoas com deficiência. A auditoria analisou 36 órgãos e identificou barreiras físicas, sociais e organizacionais, além de dificuldades de acessibilidade nos espaços, nos sistemas de informática e nos meios de comunicação. O tribunal também constatou que metade dos órgãos avaliados não possui diretrizes formais de acessibilidade. O TCU recomendou medidas ao Ministério da Gestão, ao Ministério dos Direitos Humanos e a outros órgãos federais. O objetivo é eliminar barreiras e melhorar as condições de inclusão e de trabalho na administração pública federal. Saiba mais em tcu.gov.br.
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8: Deputados definem novas regras para fiscalizar despesas com educação.
9: O projeto cria medidas de saúde para pessoas afetadas por jogos de azar.
8: Avança a proposta que retome incentivos para o programa Mais Médicos.
9: Boa noite. Comissão de Educação aprova incentivo ao programa Mais Médicos. O repórter José Carlos Oliveira tem as informações.
10: A Comissão de Educação da Câmara dos Deputados aprovou o projeto de lei que retoma incentivos ao programa Mais Médicos, que haviam sido revogados em 2025, diante da lei que criou o programa Agora Tem Especialistas. O texto aprovado permite que os candidatos aos programas de residência médica recebam 10% de pontuação adicional durante o processo seletivo, desde que tenham cumprido integralmente durante pelo menos um ano de ações em projetos e programas dos Ministérios da Saúde e da Educação, como é o caso do Mais Médicos. Para o relator da proposta, deputado Ismael, do PL de Santa Catarina, a medida tem baixo custo, é fácil de ser operacionalizada e, na prática, vai atrair mais jovens profissionais para o programa Mais Médicos.
11: A gente sabe da importância da presença do programa Mais Médico nesses pequenos municípios. E o projeto do deputado Ismael Alexandrino permite que especialistas em medicina também adentrem ao programa Mais Médico, permitindo um maior acesso da nossa população à saúde, tão fundamental, uma das prioridades, sem dúvida, desafiantes para o nosso país.
10: A proposta de retomada de incentivos ao programa Mais Médicos ainda vai passar pelas análises das comissões de saúde e de Constituição e Justiça. Da Rádio Câmara de Brasília, José Carlos Oliveira.
8: Orlando Silva, do PCdoB de São Paulo, comemora a aprovação na Comissão de Constituição e Justiça do projeto que veda o ensino à distância nos cursos da área da saúde. Segundo ele, a formação presencial é indispensável para garantir a qualificação dos futuros profissionais.
9: Orlando Silva acredita que a medida preserva a qualidade dos serviços prestados à população e evita a formação de profissionais com diferentes níveis de preparo. O deputado também defende a rápida tramitação da proposta no Senado.
6: Trabalho.
8: Professora Luciene Cavalcante, do PSOL de São Paulo, apoia a instituição do piso nacional para os profissionais não docentes da educação. Segundo ela, a proposta garante valorização aos trabalhadores da educação básica e prevê remuneração equivalente a 75% do piso do magistério.
9: Professora Luciene Cavalcante afirma que o projeto conta com fonte de financiamento por meio do Fundeb e pede prioridade para a votação no Senado. Ela argumenta que a medida corrige uma injustiça salarial e reconhece o trabalho dos profissionais que atuam diariamente nas escolas.
6: Educação.
8: Foram aprovadas novas regras para fiscalização de despesas públicas com educação. A repórter Paula Bittar acompanhou a votação.
12: A Comissão de Constituição e Justiça da Câmara aprovou uma proposta que define regras para acompanhar e avaliar gastos com educação nos estados e municípios. O texto aprovado confere um papel central ao Sistema de Informações sobre Orçamentos Públicos em Educação, SIOP, um sistema eletrônico gerido pelo Fundo Nacional de Desenvolvimento da Educação, o FNDE, que coleta, processa e disponibiliza dados sobre receitas e despesas com educação. O monitoramento da aplicação de recursos na educação será feito por esse sistema, que também será responsável por manter um portal voltado ao cidadão. Estados e municípios deverão publicar no SIOP até 30 dias após o fim de cada bimestre um demonstrativo com as receitas e despesas da educação. Se o relatório não for publicado, o governo federal poderá suspender as transferências voluntárias, com exceção das destinadas à educação, saúde e assistência social. Durante a discussão da proposta na comissão, o deputado Patrus Ananias, do PT de Minas Gerais, ressaltou a necessidade de garantir transparência nos gastos públicos.
13: Esse projeto me tocou muito o coração, porque eu penso que nós vivemos uma época em que nós aqui na Câmara dos Deputados, parlamentares, precisamos mandar um recado claro, passar uma imagem para o povo brasileiro da nossa correção, do nosso rigor, da nossa transparência na aplicação dos recursos públicos, que não podem ser destinados a projetos mirabolantes, a obras inacabadas, mas destinados prioritariamente às políticas públicas que promovem o desenvolvimento do nosso país.
12: O projeto que define regras para acompanhar e avaliar gastos com educação nos estados e municípios já pode seguir para análise do Senado, a menos que haja recurso para votação pelo plenário da Câmara. Da Rádio Câmara, de Brasília, Paula Bittar.
6: Saúde.
9: Hélio Lopes, do PL do Rio de Janeiro, é autor de projeto que estabelece diretrizes para a caderneta de saúde da gestante e do bebê no SUS. Entre as medidas previstas, o texto determina o uso de terminologia baseada no sexo biológico e veda a adoção de linguagem neutra.
8: Segundo Hélio Lopes, a proposta também define que as cadernetas de pré-natal sejam voltadas exclusivamente à proteção da saúde da mãe e do bebê, sem conteúdos que estimulem a interrupção da gestação. O projeto ainda prevê orientações sobre denúncia e proteção em casos de violência sexual.
9: projeto de Felipe Beccari, do Podemos de São Paulo, cria uma política de incentivo à produção e ao acesso a medicamentos genéricos de uso veterinário. O deputado propôs estímulos para empresas que produzem esses medicamentos e adotem políticas de preços mais acessíveis.
8: De acordo com Felipe Beccari, a medida busca reduzir os custos dos tratamentos veterinários e ampliar o acesso da população aos cuidados com os animais. Ele acredita que o fortalecimento do mercado de genéricos pode estimular a concorrência, beneficiar tutores e contribuir para o bem-estar animal.
6: Direitos humanos.
9: O projeto cria uma pensão especial para pessoas que adquirirem deficiência permanente em decorrência de violência doméstica. Um dos autores da matéria, Dimas Gadelha, do PT do Rio de Janeiro, explica que a ideia é indenizar as vítimas sem renda suficiente para garantir o próprio sustento.
8: O texto também dispensa o tempo de carência para a concessão de benefícios às vítimas. De acordo com Dimas Gadelha, a proposta ainda prevê mecanismos para que o Estado busque o ressarcimento dos gastos junto aos agressores.
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6: Ciência e tecnologia.
9: Está pronta para ser votada no plenário da Câmara a proposta que cria uma política para auxiliar na saúde de pessoas afetadas por jogos de azar. A repórter Mônica Tati tem mais informações.
15: A Comissão de Constituição e Justiça da Câmara dos Deputados aprovou o projeto de lei que institui política para atender pessoas e famílias que foram afetadas pelos jogos de apostas. O texto cria a Estratégia Nacional de Atenção Integral às pessoas com necessidades decorrentes das práticas de jogos e apostas. Entre outros pontos, aborda a prevenção, a redução de danos, a proteção e a reinserção social de pessoas que tenham problemas com vícios em jogos. A relatora na comissão, a deputada Laura Carneiro, do PSD do Rio de Janeiro, afirmou que a proposta tem relevância social e sanitária, devido aos efeitos das apostas sobre a saúde mental, a vida familiar e a proteção de grupos vulneráveis. Já o autor do projeto, o deputado Rui Carneiro, do Podemos da Paraíba, informou que o número de pessoas atendidas pelo SUS, o Sistema Único de Saúde, com problemas associados ao jogo patológico, passou de 108 para 1.200 entre 2018 e 2023.
16: Os jogos de azar no Brasil se transformaram numa questão gravíssima de saúde pública. Essa é a moral principal do nosso projeto, dar uma resposta às pessoas que, junto com os seus familiares, estão vivendo essa nova realidade do Brasil, inclusive uma das maiores causas do endividamento do brasileiro. Então, o objetivo é preparar a estrutura, sobretudo de saúde, as unidades básicas de saúde, nos CAPs, para atender esse novo tipo de paciente, vamos dizer assim, que precisa de socorro.
15: O projeto que cria uma política de atenção às pessoas com problemas com jogos de apostas já foi aprovado por todas as comissões e aguarda a votação do plenário da Câmara. Da Rádio Câmara de Brasília, Mônica Tati.
6: Justiça.
8: Adriana Ventura, do Novo de São Paulo, pede a instalação de uma CPMI para investigar o Banco Master e acusa o governo de priorizar gastos com publicidade em vez de áreas como saúde. Ela defende o combate à impunidade e a responsabilização dos envolvidos em crimes.
9: Adriana Ventura também faz críticas ao governo federal e cita investigações da Polícia Federal envolvendo o Banco Master e integrantes da base governista. Segundo ela, as denúncias reforçam a necessidade de aprofundar as apurações sobre possíveis casos de corrupção.
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8: A Comissão de Administração da Câmara debate experiência de ouvidorias externas em defensorias públicas. O repórter Luiz Cláudio Canuto tem os detalhes.
18: 20 unidades da Federação têm ouvidorias externas em suas defensorias públicas, que funcionam como órgãos auxiliares e autônomos para garantir o controle social, a transparência e a participação da sociedade civil. As ouvidorias externas não pertencem à carreira da defensoria e seus integrantes são eleitos a partir de listas tríplices com representantes da sociedade. Criadas pela Constituição de 88, as defensorias públicas são instituições estatais que garantem assistência jurídica integral e gratuita à população que não possui recursos financeiros para contratar um advogado. Elas atuam na defesa dos direitos individuais e coletivos e na promoção dos direitos humanos. A Comissão de Administração e Serviço Público da Câmara dos Deputados debateu a experiência das ouvidorias externas das defensorias públicas com representantes do setor. A audiência pública foi presidida pela deputada Fernanda Melchiona, do PSOL do Rio Grande do Sul, autora também do pedido para a realização do debate.
19: 20 estados já têm a defensoria, a ouvidoria da defensoria pública, que é um órgão do controle social, que não é da carreira da instituição e que é eleita pelos movimentos sociais populares. E por que eu estou fazendo esse preâmbulo? Porque é o único órgão do sistema judicial que tem esse controle externo, externo mesmo, que não é da carreira, que não tem aquele elemento corporativo. Isso é muito importante.
18: Os estados que não têm ouvidorias externas nas defensorias públicas são Espírito Santo, Sergipe, Alagoas, Tocantins, Mato Grosso do Sul, Amazonas, Roraima e Rio Grande do Norte. A Defensoria Pública da União conta com uma ouvidoria geral composta por representantes da sociedade civil. O projeto apresentado no Senado Federal muda a lei de responsabilidade fiscal e destina limite de até 2% da receita das unidades federativas para o orçamento das defensorias públicas, a fim de garantir autonomia financeira. A proposta também impede contingenciamentos severos no sistema de assistência jurídica gratuita. Da Rádio Câmara de Brasília, Luiz Cláudio Canuto.
6: Economia.
9: Florentino Neto, do PT do Piauí, defende o projeto que autoriza a União a criar uma empresa estatal para atuar na distribuição de combustíveis e gás de cozinha. A proposta também permite ampliar a participação pública em refinarias e outras estruturas estratégicas para o abastecimento nacional.
8: No entendimento de Florentino Neto, a medida fortalece a soberania energética e protege o país em situações de desabastecimento. Ele considera ainda que a iniciativa contribui para a estabilidade da oferta de combustíveis, além de proteger os consumidores contra aumentos abusivos.
9: Glauber Braga, do PSOL do Rio de Janeiro, apresentou o projeto que revoga a lei do Programa Nacional de Desestatização. O deputado afirma que a proposta busca fortalecer a presença do Estado em áreas estratégicas, como energia, mineração, telecomunicações e infraestrutura.
8: Glauber Braga avalia que as privatizações reduzem a capacidade do poder público de planejar o desenvolvimento do país. Ele defende que empresas estatais atuem em setores essenciais para atender ao interesse da população, especialmente onde a iniciativa privada não vê lucro imediato.
6: Relações Exteriores.
9: Wilson Barroso, do PL de São Paulo, integra a Frente Parlamentar Mista em apoio à integração União Europeia-Mercosul, criada para acompanhar o acordo comercial entre os dois blocos. Ele detalha a importância da fiscalização legislativa para dar mais segurança às empresas brasileiras.
8: Adilson Barroso afirma que o acordo vai reduzir aos poucos impostos cobrados sobre milhares de produtos e serviços. O deputado aponta que a mudança pode facilitar as vendas do Brasil para outros países e atrair novos investimentos.
6: Agricultura.
9: Representantes da cadeia de produção do tabaco defenderam na Câmara uma proteção para o setor. A repórter Maria Neves nos conta quais as propostas.
20: Representantes da cadeia produtiva do tabaco reclamaram em audiência pública na Câmara dos Deputados que o sistema integrado de produção do setor está ameaçado no Brasil. De acordo com o deputado Heitor Schur, do PSD Gaúcho, que pediu a realização do debate, o aumento do número de produtores independentes e a carga tributária representam as principais ameaças à produção integrada de fumo no Brasil. Heitor Schur afirma que o sistema integrado foi construído há mais de 100 anos e engloba desde os produtores de fumo até a fabricação dos produtos derivados, como cigarro. O deputado argumenta que essa organização é importante para garantir aspectos como equilíbrio entre produção e demanda, assistência técnica e controle da qualidade dos insumos. Com o crescimento dos produtores independentes, ele acredita que essa estrutura esteja ameaçada.
21: Nós temos diversas safras dentro de um ano. Uma vez era a safra do fumo, agora é a safra de verão, a safra de inverno, a safra de primavera. Está plantando e colhendo o ano inteiro. Talvez isso para a indústria seja muito bom, mas para o segmento que está lá no campo eu não vejo ganhar com isso. E ao mesmo tempo a gente percebe que cada vez tem mais produtores independentes plantando por conta. Não sei se os insumos que eles usam são os corretos. E essas coisas acabam influenciando também o nosso setor.
20: Com o aumento da produção, Heitor Schur afirma que houve queda no preço do tabaco. O deputado sustentou que enquanto em janeiro a arroba do produto custava R$ 340, hoje está sendo vendida por R$ 260. Da Rádio Câmara de Brasília, Maria Neves.
22: Marcelo Moraes, do PL do Rio Grande do Sul, defende a securitização das dívidas dos produtores rurais do estado. Na visão do deputado, a medida é essencial para permitir a renegociação dos débitos acumulados após anos de estiagem e das enchentes de 2024.
9: Marcelo Moraes afirma que os agricultores não pedem perdão das dívidas, mas condições para quitá-las. Ele também cobra a apreciação da proposta pela Câmara, alegando que a demora na votação agrava a crise no campo e compromete a economia gaúcha.
6: Meio ambiente.
22: Cabo Gilberto Silva, do PL da Paraíba, critica a atuação de órgãos federais durante operações de fiscalização ambiental em Novo Progresso, no Pará. Segundo o deputado, as ações truculentas provocam conflitos com produtores rurais e moradores da região.
9: Cabo Gilberto Silva pede ao governo federal que reveja a atuação dos órgãos responsáveis pela fiscalização ambiental na região. No entendimento do parlamentar, é necessário garantir o cumprimento da legislação sem comprometer os direitos dos produtores.
22: Joaquim Passarinho, do PL do Pará, também denuncia a truculência de órgãos federais durante a operação de fiscalização ambiental em Novo Progresso. O deputado defende que a fiscalização seja conduzida com respeito à população e prioridade para medidas de orientação.
9: Joaquim Passarinho cobra do governo ações para acelerar a regularização fundiária e ambiental na região. Segundo o parlamentar, é preciso garantir segurança jurídica aos produtores e conciliar a proteção do meio ambiente com o desenvolvimento das atividades econômicas locais.
22: Termina agora o jornal Câmara dos Deputados, produzido pela Rádio Câmara, com trabalhos técnicos de Wellington Teles e apresentação de Ana Raquel Macedo e Márcio Aquiles Sardi. Boa noite.
9: A Voz do Brasil volta na segunda-feira. Boa noite e bom final de semana.
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3: Muito bem, pra você já acompanhando o sexto aqui da Jovem FM, Tony Rodrigues, escravo do amor. Estamos em 20 horas, 21 minutos. É um giro musical pra vocês. Ah, agradeço a audiência de todos vocês que estão acompanhando o Saudade 7, sexto. E a sexta-feira é especial aqui pela sua preferida.
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3: Mas sempre agradecendo ao grande regente do universo pela oportunidade de voltar por aqui para comandar o Saudade 7 a todos. Saúde e paz. Coloque sempre Deus na sua frente, que dessa forma tudo vai dar certo para você. Obrigado. A galera que vai a partir de agora acompanhando aí já o Saudade 7. Muito obrigado. Já estamos aí na sintonia certa da retrospectiva das melhores canções aí para você. É até às 10 da noite, meu filho.
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3: Hoje é sexta-feira, 3, né, de julho. A galera já nos sextou aqui juntinho com o Valdo Souza. Você pode participar, pode interagir, fazer o seu pedido musical no telefone para você mandar sua mensagem, fazendo o seu oferecimento, pedindo a sua música. Você que está curtindo, Saudade 7, 980-50-7115. 980-50-7115.
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3: Pessoal da Jovem FM. Se você preferir ter meu pessoal aqui para você entrar em contato aqui com o Valdo Souza nesse horário, é só você mandar sua mensagem também para o telefone 986-12-7755. Repetindo aí meu telefone, pessoal, 986-12-7755.
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3: É do Valdo Souza isso aqui, né? Pra galera que tá curtindo Saudade 37. 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Estamos em 20 horas e 24 minutos. E você, onde é que está escutando o programa Saudade 37? Manda sua mensagem. Manda sua mensagem que o Valdão está por aqui, só tocando as melhores canções para você. Essa é a Pitulinha, Eloá, ouvindo Saudade 37, ao lado do vovô Luiz Otávio, né? Curtindo sempre o nosso Saudade 37.
4: Mas nem de mesmo.
3: É de canetinha, Pitulinha Eloá, rapaz, um abraço pra vocês aí, obrigado, né, todos vocês que vão comprando, vamos aí, acompanhando Saudade 37. Professora Maria José Leal, também aquele abraço, pra Jane, pra Cleia, pro Boel, o Didi Graxinha e o José, a todos vocês aí da família Leal.
5: Exatamente.
3: A minha amiga Isa Barbalho também, ao lado do Dodó, aquele abraço, viu? Obrigado. E cadê a Magda? Tá por aí a Magda? Um abraço pra ela também. Esses amigos estão curtindo Saudade 7. Todas as noites a gente agradece a audiência, o carinho de todos vocês, viu? Meu amigo Espetito aí na sua residência aí, no bar do Espetito, rapaz, ele e a dona Conceição. Só preparando aquele churrasco, né, filho? Um abraço pra você. Obrigado aí pela sua preferência de sintonia. Vamos continuar por aqui, o sexto aqui da Jovem FM, na apresentação.
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3: Se é pra tocar saudade, deixa com o Valdo aqui, que hoje é das marcantes, das machucantes do Big Brega pra você. Sexto especial, 20 horas e 25 minutos. Eu vou tocar assim pra você.
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4: Ok, por aqui para Rádio Jovem FM, fazendo você recordar 20 horas 33 minutos. 8 horas da noite, mais 33 minutos, no sexto especial da sua preferida.
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4: Só na manhã aqui, fazendo você viajar nas marcantes, nos mid-brega, no sexto especial. Mandar um abraço ao meu amigo Maranhão. Maranhão que tá ouvindo Saudade 37 lá na Agrinest. Moto taxista Maranhão, aquele abraço para você. Meu amigo japonês. Abraço japonês. Conhecido aí como Aninga. Japonês, é gente boa pra caramba. É parceiro do Aldo Souza lá da Feira Coberta. Japonês, um abraço para você. Sempre ouvindo Saudade 37. A minha amiga Lourinha também, aquele abraço para ela. Todos vocês aí da Chico Mendes. Mandar um abraço ao meu amigo Paulo Marinho. Paulo que faz o programa A Hora do Rei no domingo aqui, viu? No domingo você tem A Hora do Rei com Paulo Marinho, pra galera que gosta das músicas do Roberto Carlos. É só sintonizar a nossa frequência nas suas manhãs aqui de domingo e tomar o café com o rei, viu? Na apresentação, Paulo Marinho, o nosso amigo aqui da Jovem FM, a elegância do rádio Benevidência, que agora tá cantando também, né? Ele e a minha amiga Cibele Black, também um abraço para você, para o João Paulo, toda essa turma que vão acompanhando o Saudade 37. E você, onde está acompanhando o Saudade 37? A minha amiga Tita e também o nosso grande amigo Orlando, aquele abraço para vocês. Guido, um abraço, obrigado pela sua preferência de sintonia. Meu amigo Orlando, também que é seu esposo, aí no Duque de Caxias. Meu amigo Marcelo Carioca, que é o Estrela da Saudade, né? É a Estrela da Saudade, é Marcelinho Carioca, oferecendo as músicas do programa aqui para a Maria da Conceição, conhecida como Ação, lá no Santa Rosa. Maria, um abraço, obrigado aí pela sua fidelidade com o Jovem FM. Estou sabendo que você todas as noites acompanha o Saudade 37. Muito obrigado, gente, pela sua preferência de sintonia, nossa amiga, que é a Maria da Conceição, a Ação. Um abraço. Também está a audiência da professora Jô. Professora Joana aí acompanhando o Saudade 37 lá no Independente. Então, professor, um abraço para você, meu amigo Chico da Banana, o Chico Paissandu. Manda um abraço ao meu grande amigo Henrique. Alô, Henrique, o homem que é do Uber, né? Que tá curtindo o Saudade 37 no bairro das Flores. Só na manhã, né, amigo? Um abraço para você, que Deus continue te abençoando cada vez mais. Toda a galera aí da classe motorizada, aquele abraço do seu amigo
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4: Então vamos tocar por aqui o nosso Saudade 87 para você que hoje tá arredando o sofá da sala, tá curtindo a preferida
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4: Vamos continuar por aqui, viu? Quero mandar um abraço a dona Lúcia, também não perde o programa Saudade 87, a minha amiga Lúcia e também nosso grande amigo, rapaz, é o Arlindo. Abraço, Arlindo, obrigado aí pela sua preferência de sintonia. Ei, Pissoquinha, como é que tá? Tudo tranquilo? Meu amigo Pissoquinha, rapaz, toda a emoção aí na Agrinest, curtindo Saudade 37. Eita, Pissoquinha. Vamos continuar por aqui fazendo onda. Meu amigo DJ Weden, saudade. DJ Weden,
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4: E a Morena do Marajó. Alô, Weden, um abraço pra você. Pra quem não sabe, conhece o DJ Weden, saudade, é meu grande amigo DJ Pim Pim. Pim Pim, um abraço pra você. E sempre curtindo o nosso giro musical. DJ Hatch também, aquele abraço, DJ Hatch.

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1: Eita, sextou pra você na sua Jovem FM. Fechando esse bloco musical com a Ruchete. À noite, são 20 horas 54 minutos. 8 da noite, mais 54 minutinhos. Hora certa pra você que vai curtir o Saudade 7 do sextou aqui em especial com seu amigo
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1: Entende?
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1: É, rapaz, com certeza eu tô tocando saudade aqui pra vocês até as 20 das horas. Como na segunda-feira a gente toca aqui do fundo do baú, na sexta o sextou é diferente, né? Para começar a esquentar o final de semana, mês de julho, férias, você acompanhando o nosso giro musical retrospectiva das melhores canções para você. É o Mini Brega, é com certeza aquele brega que marcou a sua vida, né? Já a gente vai preparar outros marcantes para você tocar até as 10 da noite. Você vai participando, vai interagindo. 986127755 é o telefone do Valdo Souza. 986127755 980 50 7115. Aqui é da Jovem FM para você de boa, né? Meu amigo Naldo Ferreira, a todos vocês aí do Assados do Ferreira, e o Naldo, um abraço para você, a galera aí do Condomínio Ferreira. Meu amigo Pedro, o Hélio, né? A todos vocês, aquele abraço, muito obrigado pela sua preferência de sintonia. A minha amiga também está ouvindo Saudade 7. É, rapaz, a Fafá do Taiaçuí, Fátima Leal, um abraço para ela, para uma música e também todo esse povo maravilhoso do Taiaçuí, Centrinho, Maravilha, né? Nossa galera da Morada Nova, do Santo Antônio do Casco e também a galera da Santa Maria da Maravilha, rapaz. E sempre dá uma audiência aí o Saudade 37. Muito obrigado ao meu grande amigo César do Que Batata, aí no centro da cidade. A melhor batata pra você, opção aí no centro, é o Que Batata, do meu amigo César. Alô César, um abraço pra você. Meu amigo Pantera também, o mototaxista aqui, não perde um programa Saudade 37. Só pra lá e pra cá, né? Mandar um abraço ao meu amigo mototaxista do amor, meu amigo Vila, e a sua esposa Suzy. Estão aí no Santos Dumont, viajando no Saudade 7. Opa, que bom, né? Mototaxista do amor. Meu amigo subtenente Valdeci, rapaz, também não perde um programa Saudade 7. Alô, Valdeci, um abraço pra você, obrigado pela sua preferência de sintonia. Grande Newton César também, rapaz. Meu amigo Newton César, ele e a sua esposa Kátia, aí no centro da cidade. Aí você fala, quem é Newton César, Valdo Souza? É o Bonitinho, rapaz. Pô, meu amigo Bonitinho, pra você que não conhece, é o Bonitinho. A todos vocês da família Góes, aquele abraço, viu? A dona Neuza, a minha amiga Edna, toda a galera aí que vão curtindo o Saudade 7 e o Newton César. 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Meu grande amigo Felipe Rufino, rapaz, manda um abraço pra ele. Felipe Rufino, gente boa pra caramba. Um abraço, meu amigo. Obrigado aí pela sua preferência. 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Obrigado a todos vocês que acompanham o Saudade 37. Quero registrar a audiência de toda a galera aí do Nossa Senhora do Carmo, meu grande amigo Francisco, ele é Dona Fátima, não perde o programa Saudade 37. Também mando um abraço a meus amigos aí da Rua do Banco do Brasil, meu grande amigo Manuel, a Rosa Maria, né? E a pequena Sufi. O Manuel, a Rosa Maria, a pequena Sufi. Também mando um abraço ao meu amigo lá em Conceição do Itá. Esse é bacana, meu grande amigo Nenca, rapaz. Sabe qual é o nome do bar dele? Quem manda é a mulher. Quem manda é a mulher lá. Você que é mulher vai mandar no bar do Nenca, lá em Conceição do Itá, em Santa Isabel do Pará. Não perde o programa Saudade 87. Muito obrigado ao meu grande amigo Nenca e sua esposa, que estão curtindo, viajando no Saudade 87. 21 horas, vou tocar mais uma música, Valdo Souza, que a galera vai curtindo. Vocês estão aqui da Jovem FM. Muito obrigado a todos vocês que vão viajando no giro musical. A viagem no tempo em forma de música para você. É assim que o Valdão vai tocar para a galera que gosta da nossa qualidade musical. 21 horas, Severa Vídeos, para você, Banda Os Brothers, DJ Itapuã.